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14: De volta tem Léo e Rafael, tem Country Beat e Ana Castela.
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0: Mentira no Nossa Noite desta quinta-feira. Alô, Daniel, aquele abraço pra você, tamo junto. Também com a gente, o Assir. Fala, Assir, tudo certinho? A Simone, o Anderson, a Tabata, toda a turma curtindo Nossa Noite. Obrigado pelo carinho.
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0: Batendo saudades no nosso noite desta quinta-feira, Zezé de Camargo e Luciano. Felicidade, que saudade de você!
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0: Mais músicas! Estamos de volta, tem mais.

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0: Thiago, por um minuto na nossa noite desta quinta-feira. Ficou muito legal essa versão da dupla Hugo e Thiago, sempre marcando presença aqui no Nossa Noite. Já que tem mais.
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0: Estamos de volta, tem Pedro Paulo e Alex, tem Diego e Victor Hugo.

0: Menos é mais, Henrique Castro, não tem jeito.
1: Vamos!
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0: Muito obrigado, viu?
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1: Vocês precisam admitir alguma coisa.

0: acaba cortando as BR no Nossa Noite desta quinta-feira. Tem mais participações chegando. Pamela Gomes, um beijo pra você, obrigado pelo carinho, pela companhia. Também a Leandra curtindo Nossa Noite, valeu Leandra. O Anderson, tamo junto Anderson, valeu. O Samuel, fala Samu, tudo certinho aí, né? Tamo junto e misturado sempre, sempre, sempre, Samu.
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0: De volta tem Gustavo Lima, tem Bruno e Marrone.
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0: marcados no Nossa Noite desta quinta-feira. Daqui a pouquinho tem mais músicas pra você.
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0: Estamos de volta, reta final, tem a Julie e Rafaela medando Nossa Noite.

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0: Seu Valença Anunciação na nossa noite desta quinta-feira. Obrigado pelo carinho, pela companhia, desejando a você um excelente finalzão de semana, tá bom? Uma excelente sexta-feira e, claro, se o Pai Maior nos permitir, a gente se fala sempre aqui na rádio que você ama.
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0: Beijo carinhoso do Rodrigo Santos. Forte abraço, tchau.
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quarta-feira. Vem comigo! Bom dia, lindona! Ô, amigão, como é que tá? Tudo beleza? Muito obrigado pelo carinho, sou Joel Cabral. Ah, como é bom estar aqui com você! Sextou, viu, gente? A partir de agora, a festa do Madrugada tá começando. Ah, quero saber de onde você tá me ouvindo, você me fala! Isso, vai lá no meu Instagram agora, no arroba Joel Cabral Voz, é Joel Cabral Voz, e me manda uma mensagem dizendo de onde você tá me ouvindo, e depois eu te mando um abraço aqui, tá? Bora sextar? Vem junto, vem! Madrugada com você! Castela com Simone Mendes são as primeiras. Não vai ter nunca, é, modão?

madrugada, Rio Negro e Solimões, Divergência. Antes teve Murilo Huff, Saudade Estranha. Yasmin Santos com Me Ajuda a Te Esquecer. E Ana Castela e Simone Mendes, Não Vai Ter Nunca. Vem cá junto, continua.

madrugada, Matheus e Cauã e Lauana pra dar de Mitachor. Antes teve Marcos e Belucci, Papo de Alma. E Léo e Rafael com Country Beat, Ana Castela, La Plata. Já já tem mais. Se prepare, você vai cantar com o Gustavo Mioto, com Felipe Araújo e Jorge Mar.

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Felipe Araújo com Jorge Matheus. Esses caras são ligeiros, hein? É só não vacilar, tá? Antes, Guilherme Benuto e Luan Santana, quarto 67. Claudibá cantou com Bruno e Marrone, Choque de Realidade. E Marília Mendonça, Rosa Embriagada. Vem cá junto. Ó,

madrugada, fechando a primeira hora, Júlia e Rafaela e Duda Bertelli pra Ipizeiro. Antes, o Gustavo Mioto com o Fim do Mundo, né? E PPA com Diego e Vitor Hugo, Carnê de Chocolate. Na próxima hora tem muita moda, hein? Ó, com quem você vai cantar? César Menotti e Fabiano, com Eduardo Costa, até com Maiara e

0: Bom dia! Que legal que você tá aqui com a gente! Ó, gosto muito quando você passa lá no arroba Joel Cabral Voz, viu? Tem gente participando! Ô, Marisa, obrigado por ter passado por lá, tá? O Flávio também tá ouvindo. Quem mais? Fala, Pablo, obrigado pela sua participação. Todo mundo passando no arroba Joel Cabral Voz e me contando de qual cidade tá ouvindo. E depois eu mando um abraço aqui. Gosto demais da sua participação, tá? Você quer participar também? Passa lá no arroba Joel Cabral Voz no Instagram, me manda mensagem e depois eu te mando um abraço aqui. Bora começar essa hora, vem junto, vem!
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0: Maiara e Maraísa chegando! Saudade do tipo! Tem que terminar a história, não pode dar essa sequência louca aí, ó! Escuta!

madrugada, Eduardo Costa, mensagem no celular, deu ruim, é? Antes, Rio Negro e Solimões com Country Beat, apaixona muita gente. Henrique e Juliano com Devia Ser Proibido e Maiara e Maraíza, Saudade do Tipo. Vem cá junto, boa sexta!

sua sexta, Roberto e Meirinho é pai e pum! Teve antes César Menotti e Fabiano Entre a Serpente e a Estrela e Matheus e Cauã e Laona Prado. Admita! Bora voltar daqui a pouquinho? Você gosta? Eu mais ainda da sua companhia. Se prepare! Você vai cantar já já após o intervalo com Júnior Marques, com Kleber e Cauã e Matheus Vaz.

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Madrugada boa demais, Israel e Rodolfo chegou em áudio, eita! Antes, PPA com o Diego e Vitor Hugo Carmé de Chocolate, Renan e Raí com Ed Brito e Samuel, Nosso Amor Onde Vai Dar, e ainda Jorge e Matheus, então valeu, bom dia, vem!

sua madrugada, Kleber e Cauã e Matheus Vargas, Desocupa fechando essa hora. Antes teve Chitãozinho e Chororó com Luan Santana, Hábito, e ainda Júnior Marques, Ilusão de Amor. Na próxima hora, ó, com quem você vai cantar, Ralph, Fernando e Sorocaba, com João Neto e Frederico e Maiara e Maraísa, até com César e Paulinho e Bruno e Marrom.

0: começando mais essa hora aqui no Madrugada, com você em primeiro lugar. Tá trabalhando? Tá de boa descansando? Não importa o que você esteja fazendo, só agradeço a sua presença por aqui, tá? Chega pertinho do rádio, isso, mais pertinho. Ah, que legal! Bora!
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0: César e Paulinho com Bruno Marrone. Cancela esta data! Ó,

0: Madrugada, tocando João Neto e Frederico e Maiara e Maraísa, ele não vai mudar. Antes, Emílio e Eduardo, Camisa 10, Yasmin Santos com Me Ajuda a Te Esquecer, e ainda César e Paulinho e Bruno e Marrone. Cancela esta data! Continua aqui pra você, tá? Boa sexta! 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
1: Na sua sexta, Henrique Castro com o grupo Menos é Mais Nem Pagando. Antes, Fernando e Sorocaba passando a porteira. E Maurício e Eduardo, Melhor Lugar. Daqui a pouquinho a gente já volta, hein? Pra você cantar juntinho com Zé Neto e Cristiano, com Maiara e Maraísa, João Bosco e Vinícius.

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Maraísa na madrugada mais gostosa. Ex de alguém, que modão, hein? Antes, Rio Negro e Solimões com Country Beat apaixona muita gente. O Luciano Camargo com 1 milhão de vezes. E João Bosco e Vinícius, saudade culposa. Vem com a gente na sexta, tá? Bom dia!

madrugada, fechando essa hora, Roberto e Meirinho, é pai e pô. Antes, Zé Neto e Cristiano, Barulho do Foguete. E ainda Ed Brito e Samuel, Romance Rosa. Na próxima hora, lá vem Chitão e Chora com Leonardo, Luan Santana. Vai ter Daniel com Gian e Giovanni.

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0: Como foi rápido, hein? Já estamos de volta para mais uma hora aqui no Madrugada, com você em primeiro lugar. Continua participando lá no arroba Joel Quebrou Voz. Como é bom quando você participa, viu? Como o Leonardo, que tá curtindo a gente. Fala, Léo! Obrigado pela sua participação aí, rapaz. O Marquinhos também tá ouvindo. Quem mais, hein? O Benício, né? Ô, Juliana, obrigado pela sua participação, viu? Onde tá esse pessoal? Passando lá no arroba Joel Quebrou Voz no meu Instagram e me mandando mensagem dizendo de onde tá me ouvindo. E depois eu mando um abraço aqui. Você quer participar também? Bem, corre lá agora, arroba Joel Quebrou Voz no Instagram, é assim que você me encontra, viu? Bora nessa hora? Vem junto, sou!
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0: Daniel com o Gian e Giovanni, que regravação, gente! Muda! Escuta, ó!

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madrugada, tocando Luan Santana. Deus é muito bom, que verdade, hein? Antes, Rio Negro e Solimões com Emílio e Eduardo, Sonhando com Você, João Neto e Frederico com Minha Esperança, e ainda Daniel e Gian e Giovanni, Muda, vem cá junto. Boa sexta!

sua sexta, Marcos e Belucci. Tá chegando domingo de manhã, né? Quase lá. Ah, que modão, gente. Antes, Léo e Rafael com o Country Beat, Ana Castela, La Plata. E o Chitão e Choró com o Leonardo, Falando às Paredes. Após o intervalo, ó, com quem você vai cantar, hein? Gustavo Lima, Matheus e Cauã, Jorge e Matheus, com Henrique e Juli.

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Madrugada mais gostosa, que quarteto, hein? Matheus e Cauã e Jorge e Matheus. Pactos! Antes, João Pedro e Cristiano acordou namorando. O Jade e o Jadson com Mato Grosso e Matias por álcool abaixo. E ainda Rick e Eduardo Costa, morrer de amor. Bora junto aqui? Bom dia! Matheus e Cauã.

0: Amor.
1: Na sua madrugada, Gustavo Lima, que regravação. Mil vezes cantarei. Antes, Kleber e Cauã e Matheus Vargas, Desocupa. E o Henrique e o Juliano, Chá de Casanova. Bora pra saudade? Sim, já vai começar aquela viagem especial no mundo da música sertaneja. E você é o meu convidado todo especial, tá, amigão? Certo, lindona? Então não sai daí, é Vapt Vupt. Segura!
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0: Bom dia, tudo bem por aí? Alegria em primeiro lugar, muito prazer, sou o Joel Cabral. Eu continuo com você na madrugada todinha, tá lindona? Certo, amigão? Vem junto!
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0: Vai começar, César e Paulinho!
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do meu anjo azul, ei moda, antes Christian Ralph, desejo de amar, e abrimos com César e Paulinho, chute pro gol. Você continua comigo aqui no Madrugada? Então bora!

Madrugada Jaine, Preciso Ser Amada, 1993. Ei, moda ajeitada! E aí, quer ouvir mais saudade? Daqui a pouquinho, após o intervalo, tem muito mais. Fazer aquela viagem no túnel do tempo. Eu quero você com a gente, tá bom? Se prepare para ouvir essa daqui do André e Adriano.

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0: Leandro e Leonardo no Madrugada, não aprendi dizer adeus, hein? Teve Luiz Cláudio e Juliano antes, te perdi. E abrimos com o Jean Giovanni, vem comigo? Então bora, bora!
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0: André e Adriano chegando, talvez seja amor, que modão, gente.

0: o seu coração machuca o meu. Essa é de 1997. Antes das Mineirinhas, Foi Tudo Culpa do Amor, Tá? E abrimos com André e Adriano. Obrigado por ter vindo com a gente nesta sexta. Amanhã, 0 horas de sábado, eu tô aqui de volta com muito mais moda e eu conto com a sua presença, tá bom, amigão? Certo, lindona? Desejo pra você uma ótima sexta-feira. Já deu tudo certo. É só você usufruir, tá bom? Até a 0 horas de sábado. Tchau! 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
2: Alô, amigos de todo o Brasil, estamos chegando com Sertanejo Classe A, por aqui, juntinho de você, a partir de agora, trazendo sequência desta sexta-feira. Sextou com modão sertanejo. Eu sou o Fabiano Farias e por aqui seguimos em boa companhia a partir de agora. Milei e Milene abrindo a sequência Mil Gerais. Tem o João Lucas Freitas com André Andrade, Loira do Carro Branco. Por aqui também Roberto Mirinho, A Noite do Nosso Amor. Tá começando agora Sertanejo Classe A, se liga aí.
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1: Sertanejo Classe A, Teodoro Sampaio, Mulher 5 Estrelas tocando por aqui. E chegando intervalo, sim, intervalo. E a gente volta já com mais Sertanejo Classe A. Até, irmão.
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1: e 19 minutos.
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4: Vai que vai, sexta-feira. Para alguns é o melhor dia da semana, né, sexta-feira. Renê e Ronaldo tá chegando, o amor da minha vida, Eduardo Costa, quando o amor é pra valer. Tem Bendito é o Fruto com as Irmãs Freitas também, no Sertanejo Classe A, só modão selecionado. E a gente vai seguindo, juntos, sempre juntos.
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0: Sertanejo classe A pra você curtir, pra você ouvir. Zé Viola e Joãozinho tocando
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0: Vamos chamando intervalo aqui, ó. Chegando intervalo com os nossos apoiadores. Já tem na sequência o Goiano e Paranaense, Irmãs Barbosa, João Carreiro e Capataz também. Intervalo é rápido, a gente volta já.
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4: 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Paulista FM, 6:37.
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0: Sertanejo Classe A, pra você curtir, pra você ouvir sempre, sempre aqui. Todo dia nesse horário tem essa super seleção de sertanejo. Só modão bom. Vamos juntos, sempre juntos por aqui, trazendo agora o Goiano e Paranaense, Meu Recanto, Meu Paraíso. Irmãs Barbosa, prosa de Valentão, tem o João Carreiro Capataz também, Eu, a Viola e Ela. É pra ouvir com o volume máximo, Sertanejo Classe A.
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1: É bom de ouvir, é bom de ouvir. João Bosco e Vinícius cantando com o Marciano, As Paredes Azuis. Teve antes dessa o João Carreiro e Capataz, e o A Viola e Ela. O que, que você quer ouvir, hein? Manda a tua mensagem aqui pra rádio, aproveita e vem com a gente. Ajuda a fazer o Sertanejo Classe A, selecionando os modão. Depois do intervalo tá por ali o Júnior e Júlio, com o de Paulo e Paulino. Tem Lourenço Lorival, Marcelo Viola e Ricardo também. Depois do intervalo, pra gente curtir juntos, eu volto já.
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0: Paulista FM, 6:52.
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2: Já voltamos com Sertanejo Classe A. Eu falei que tinha Júnior e Júlio com Di Paulo e Paulino. O que vem chegando é Noite Maravilhosa. Tem Menina da Aldeia com o Lourenço Lourival, Marcelo Viola e Ricardo tá por aqui também. Viola está chorando, chorando está meu coração. Segue o melhor do modão com Sertanejo Classe A.
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1: João Paulo e Daniel, Tá Faltando Amor. Teve antes dessa, Viola Está Chorando, Marcelo Viola e Ricardo cantando aqui no Sertanejo. Vamos para mais um intervalo, Já tem por ali o Leandro Leonardo, Mato Grosso e Matias, Léo Magalhães, que mais? Pede aí que a gente toque depois do intervalo.
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5: Paulista FM, 7:09.
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7: Vai seguindo o Sertanejo Classe A, o Leandro Leonardo vem chegando. A música é Solidão por Perto, Tá com Raiva de Mim, Mato Grosso e Matias. E o Léo Magalhães, Saudade Dela, Fui Dando Porrada. Aô, sequência show do Sertanejo Classe A música boa não para.
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0: Tropeiro, Viva a Vida, Marcos Paulo e Marcelo cantando por aqui. Que bom de ouvir.
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0: Tem mais intervalo por aqui, já tá programado pra gente curtir. No retorno, Mari Tizil, Peão Carreiro, Zé Paulo, Meninos de Goiás com Marcos Paulo e Marcelo de novo, depois do intervalo.
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1: 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Paulista FM, 7:26.
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4: Vai que vai, sertanejo. Seguindo por aqui, Sertanejo Classe A. Mari Tizil vem cantando. É solidão em quem disse que esqueci. Ion Carreiros é Paulo, berrante da saudade. É o Sertanejo Classe A.
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1: Sertanejo Classe A, Meninos de Goiás com Marcos, Paulo e Marcelo. Vontade Dividida, Sonhei com Você. Que mistura boa, hein? Tem mais intervalo, as horas estão passando aqui no Sertanejo Classe A. Depois do intervalo tem Peão Carreiro e Silvano, tem Bruno e Marrone, Vem ainda Diego e Danilo depois do intervalo.
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0: 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Paulista FM, 7h43.
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3: De volta com Sertanejo Classe A. Quem vem chegando, Peão Carreiro e Silvano, Crises de Ciúme. Tem Bruno e Marrone, Tá Machucado. Diego Danilo, Dama de Vermelho. É o Sertanejo Classe A.
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1: Trio Parada Dura, telefone mudo tocando por aqui na nossa super sequência do Sertanejo Classe A. Intervalo chegando e as saideiras. Depois do intervalo, fechando por aqui o sertanejo desta sexta-feira, depois do intervalo.
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0: Paulista FM, 7:59.
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3: Paulista FM, 8 horas
6: e 2 minutos.
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10: Olá pessoal, tudo bem com vocês? Tudo belezinha? Tudo na Santa Paz? Tudo maravilhindo? Ai que beleza, hein? Melhor agora que sexta-feira, hein? Sexta-feira, sua danadinha, você chegou, é? Que beleza, seja bem-vinda, tá? Seja bem-vinda, dona sexta-feira linda! Meu Deus do céu, hein? E bora lá, agora começamos o nosso programa Pegada 87. Aqui pela minha, pela sua, pela nossa! Prazer, gente. Eu sou Marcelo Vieira e bora juntos aqui trazer muitos sucessos pra vocês, hein? Aquele sucesso gostoso que marcaram uma época em sua vida e, é claro, fizeram parte aí de toda a sua vida, né? Hoje, dia 8 de maio de 2026, comemoramos aí o Dia Internacional da Cruz Vermelha, Dia do Profissional de Marketing e Dia Nacional do Turismo. Essas são as comemorações pra essa sexta-feira. E aí, o que, você acha? O que, você acha de você ir participando, ligando pra gente através dos nossos canais de comunicação aqui da nossa radinha, que é claro, pedindo aquele sucesso, mandando aquele abraço, mandando aquele beijo, aquele cheiro. É claro, a gente vai estar à espera de vocês. E começamos agora muito bem, hein? Chegando pra vocês, Bruno Marrone com Vou Te Amarrar na Minha Cama. Aumente o som, sai do chão e vem com

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2: Muito bem, muito bem, bem, bem. É isso aí, gente. Olha só, vai ligando, participando com a gente aqui, deixando seu recadinho, pedindo a sua música que a gente vai tocar com muito amor e carinho. Enquanto isso, a gente vai para um breve intervalo, um break rapidíssimo aí e voltamos já. Sai daí, não.
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0: Paulista FM, 8 horas
1: e 22 minutos.
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5: Estamos de volta! Estamos de volta com o nosso programa
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5: pra todo o nosso território nacional. Muito obrigado a todos vocês conectados de perto, de longe, em casa, no trabalho, em qualquer lugar desse mundo vasto de meu Deus. Bora lá, gente, trazendo muito sucesso pra vocês, hein?
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5: Sexta-feira perde música, então aumente o som e vem comigo.
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2: Ok, ok, mais um bloco pra conta. Pensa que acabou, gente? Ah, não acabou não, hein? Temos muita coisa ainda pra você. Bora pro rápido intervalo, tomar uma aguinha e voltamos já. Sai daí não, hein?
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0: 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Paulista FM, 8h39. 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
2: Estamos de volta, bebê! Olha só, muito obrigado a todos vocês conectados conosco de perto, de longe, em casa, no trabalho, em todo o nosso território nacional. E é claro, fora dele também, hein? Muito obrigado pela sua companhia, conectado e também, olha só, sintonizado com a gente aqui na sua melhor.
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2: E chegando música chamada demais pra você, Chitãozinho Chororó, com a música Ela Não Vai Mais Chorar, Pegada.

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1: É isso aí, pessoal. Olha só, tivemos uma dobradinha, hein? Com Gritos de Amor, Emílio Eduardo, com participação de Guilherme Santiago novamente aqui pra vocês, tá bom? Espero que vocês tenham gostado, porque eu adorei. Meu Deus do céu, particularmente eu adorei. Bora pra um rápido intervalo, rapidinho break e voltamos já já.
0: 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Paulista FM, 8 horas e 54 minutos.
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1: Estamos de volta, bebê. Estamos de volta com o nosso programa Pegada 87. Aqui pela minha, pela sua, pela nossa
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1: E é claro, com o nosso programa Pegada 87. Tá todo o nosso território nacional.
3: Brasil!
1: E fora dele também, hein, bebê? Então vem comigo e, é claro, bora curtir muitas músicas. Aumente o som, sai do chão e, é claro, galera, vem comigo, bebê!

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1: E chegando pra vocês agora no nosso Pegada 87, Sina de Caminhoneiro é o nome da música. É a música interpretada pela dupla João Paulo e Daniel, lançada originalmente no álbum João Paulo e Daniel, volume 3, em 1989, reeditada em 1991 e também 2005. Composta por Paiva e Pinóquio, a canção narra a vida e a saudade de um caminhoneiro na estrada. Aumente o som e vem comigo, Sina de Caminhoneiro, João Paulo.

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1: Muito bem, muito bem. Pegada 87, tocando somente as melhores. Embora para um break rapidinho, voltamos já já. E sai daí não.
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1: Paulista FM, 9 horas.
3: E 11 minutos.
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5: Claro, gente, olha só, muita positividade, alto astral e muita energia. Pegada 87. Estamos de volta. Muito obrigado a todos vocês conectados de perto, de longe, em casa, no trabalho, em qualquer lugar. Bora, gente, olha só, deixar seu recadinho aí através dos nossos canais de comunicação aqui da sua radinha preferida. É claro.
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5: Chegando o sucesso pra vocês, hein? João Bosco e Vinícius com Maiara e Maraísa. Fim da noite. Bora lá? Aumente o som e vem comigo.
6: Você

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1: E é isso aí, gente. Bora para um rápido intervalo e voltamos já já, hein? Bora tomar uma aguinha, dar aquela refrescada dos meiolos e voltamos já já, hein?

0: 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Paulista FM, 9 horas
1: e 26 minutos.

ano de 1989, a canção fez parte do sétimo álbum de estúdio da dupla, intitulado Christian e Ralph, sendo um dos maiores sucessos das suas carreiras e um ícone do sertanejo romântico. Chegando para vocês então, Nova York.

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1: E olha só, gente, finalizamos mais um bloco. Muito obrigado pela sua participação, é claro. Bora para um rápido intervalo comercial e voltamos já já. Sai daí não, hein? Vai participando com a gente aqui nos canais de comunicação aqui na nossa radinha preferida e voltamos já já, hein? Sai daí não.

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1: 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Paulista FM, 9:47. 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
1: Paulista FM, 9:48.
3: 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Agora de volta com o nosso programa Pegada 87, tocando as melhores músicas que você liga, participa e pede seu sucesso através dos nossos canais de comunicação aqui da sua radinha preferida. 87 FM. Bora lá, aumente o volume, vem comigo. Chegando música chamada demais pra vocês, hein? Com Mato Grosso e Matias, com participação dele, Luan Santana, com a música Troféu de Infidelidade.
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1: Louvado seja nosso Senhor Jesus Cristo, para sempre seja louvado. Queridos irmãos e irmãs, estamos prestes a celebrar o Dia das Mães, que alegria! E nós estamos com aquela ação, hashtag Mães Inabaláveis. E você me também faz a questão de me colocar lá, para que eu possa postar. Filhos queridos, segundo dia, Jesus das Santas Chagas, restaurai meu coração. Repita comigo, Jesus das Santas Chagas, restaurai o meu coração. Nós estamos na sexta-feira da misericórdia. Misericórdia divina que brota do seio do Pai. Eu confio em vós. Quero saudar a todos a partir da Rádio Evangelizar, de onde tudo começa. As rádios irmãs, cujos nomes cito neste momento.
2: É Jesus.
1: Saúdo a você pela TV Evangelizar, sinal digital em todo o país, em várias cidades, canal aberto. Pelo YouTube Padre Banzotti Oficial, aplicativos da Associação Evangelizar é Preciso e todas as plataformas digitais. Amados filhos e filhas, vamos passar esta hora de oração, de testemunho, de leitura orante. E nós iniciamos na Trindade Santa, então faça comigo o sinal da cruz. Não tenha vergonha, você está no carro, você está numa fila para ser atendido por um médico, você está no seu trabalho, em nome do Pai, do Filho, do Espírito Santo. Amém. Misericórdia divina que brota do seio do Pai. Eu confio em vós. E o Evangelho nos mostra que naquele tempo, Jesus disse aos seus discípulos: este é o meu mandamento, amai-vos uns aos outros como eu vos amei. Ninguém tem maior amor do que aquele que dá a vida por seus amigos. Vós sois meus amigos, se fizerdes o que eu vos mando. Já não vos chamo servos, pois o servo não sabe o que faz o seu senhor. Eu chamo de amigos, porque vos dei a conhecer tudo o que ouvi do meu Pai. Não fostes vós que me escolhestes, mas fui eu que vos escolhi e vos designei para irdes e para que produzais fruto e que o fruto permaneça. O que então pedirdes ao Pai em meu nome, Ele vo-lo concederá. E se eu vos ordeno, amai-vos uns aos outros. Senhor, sua palavra é clara. Antes, já vi o preceito de amar uns aos outros. Mas existe algo diferencial aqui. Amai-vos uns aos outros como eu vos amei. Então a referência do amor não é sentimento. A referência do amor é amar como Jesus amou e como Jesus amou. Amou numa totalidade. Amou sem restrição. Amou até a morte e morte de cruz. Porque ele mesmo disse: ninguém tem maior amor do que aquele que dá a vida pelos seus amigos. E vocês são meus amigos, já não vos chamo servos. Senhor, ensina-me a amar. Um amar dilatado. Um amar além das minhas fraquezas. Não amar porque a pessoa merece. Não é um amor meritório. É um amor mandamento. E isto, Senhor, implica amar o inimigo, Lembre-se, Jesus amou mesmo aqueles que lhes colocaram na cruz. Pai, perdoa-lhes, eles não sabem o que fazem. O amor implica perdão. A pergunta para mim e para você: como nós amamos hoje? A fé não é a ausência da dor, é saber onde ancorar, e é em Jesus Cristo. Filhos queridos, diga forte: minha fé em Deus é inabalável.

0: É inabalável, Senhor, mesmo quando não há motivos para amar, que eu ame.
1: Que ninguém conseguiu ver.
0: Que eu seja capaz de amar. Mesmo quando a inimizade persiste. Amar os algozes. Isso nos liberta, filho. Não quer dizer ser voltar à amizade, voltar à convivência. Às vezes é preciso estar distantes, mas sem raiva, sem ressentimento, sem desejo de vingança. A fé em Deus nos leva a isso, porque é um mandamento do Senhor, não é um conselho. Então minha fé é inabalável em Deus. Diga isso, dai-me, Senhor, uma fé inabalável. Vai, reza isso. Reforce isto. Mesmo quando eu duvidei, Deus esteve comigo. Vai, sacristão. Mesmo quando eu te acusei, Deus, me chamaste pelo nome. Deus passou pela cruz, deu a vida pelos seus amigos e por todos. E eu volto a respirar, porque diante dos olhos de Deus nós temos paz. Vai, filho, e pense nas pessoas que você tem que perdoar hoje. Tem que amar. Amar mesmo sentir, amar mesmo tendo muitos questionamentos. Jesus diz: isso eu ordeno, amai-vos uns aos outros. Amai-vos é um mandamento. Então traga as pessoas que você menos ama hoje. Eu repito, ofereça este programa hoje às pessoas que você menos ama. Se você preferir, que não ama o bastante, que te fez sofrer, que te fez e te faz sofrer, e peça: Senhor, eu quero amá-los. Tem coragem disso? É mandamento do Senhor. Eu vou para o intervalo, eu volto já, volte comigo.

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0: E vamos declarar amor às mães. Você faça isso. Pega uma foto da sua mãe e poste hashtag Mães Inabaláveis. Mas não esqueça de me marcar. Padre Manzotti Oficial, nossa, que bolo mais lindo, que arranjo mais lindo. Vai pra frente, sacristão. Olha aí, deve ser duas gerações de mães, mães, avós e netos, terceira, mais uma mãe. Vai lá, poste hashtag Mães Inabaláveis e me marque Padre Manzotti Oficial, meu abraço carinhoso. Faça sua declaração de mãe, poste a foto de sua mãe. Que coisa mais linda, gente, o pessoal fazendo isso com muito carinho. As mães merecem, merecem o nosso reconhecimento. Chimarrão aí, gostei de ver. Mãe, obrigado, mãe, por todo o seu amor. Continue fazendo, declare seu amor para o Brasil inteiro. Luzia, que a paz de Jesus esteja com você, Luzia.
1: Amém.
0: Você só fala mesmo, de onde, padre? Querida?
1: Eu falo de Cachoeira do Itapemirim.
0: Deus a abençoe, meu abraço, a Cachoeira do Itapemirim. Você é mãe?
1: Sou.
0: Então, desde já, parabéns pelo Dia das Mães.
1: Amém, obrigada.
0: Como que você me acompanha aí?
1: Eu te acompanho mais pelo YouTube, porque eu trabalho o dia inteiro, aí eu escuto mais pelo YouTube.
0: Tá bom, apesar...
1: Mas aqui tem a Diocesana,
0: TV, tem a TV... Evangelizar, isso. Canal 44.1.
1: Isso.
0: Diga lá, Luzia, a palavra é sua.
1: Eu quero dar um testemunho.
0: Por favor, para o mundo inteiro.
1: Da minha libertação de um adultério.
0: Oh, meu Deus, vamos lá.
1: Depois de um ano de separação que eu tive, eu conheci uma pessoa. Que ele disse para mim que era casado, mas estava separado, não tinha mais nada com a esposa, né? Falou aquele A e B, tudo que uma mulher acredita. E eu caí nessa. Aí fiquei vários anos com ele e tal, e ele sempre falando que não tinha ninguém. Mas eu sempre andava assim, desconfiado, porque já não acreditava mais em nada. Aí, um momento depois, eu fui descobrir, entendeu? Que ele não falava tudo, e era tudo o que ele não dizia.
0: Ele tinha uma família, isto?
1: Ele tinha família, mas ele falava que não tinha, que não estava com ela, que só ia para ver os filhos.
0: Entendi.
1: Né? Aí eu foi neste momento, eu não acreditei mais nele, foi me pedir, eu me apeguei na novena da Santa Chagas para poder me libertar disso.
0: Tá certo. Né? E você conseguiu?
1: Consegui, graças a Deus. Estou firme e forte na igreja, sou casada no religioso, mas estou separada do meu marido, né? E eu vivo hoje sozinha, graças a Deus, não quero me arrumar mais ninguém. Eu falei mesmo que nem São José, ele não vai fazer isso comigo, não.
0: Entendi, filha. Entendi. Não, filha, tá certo. Você... está separada, é lamentável, mas você tomou uma decisão. Que a partir disso...
1: Escolhi Cristo.
0: Isso. É muito nobre isso. Inclusive, foi um dos conselhos de Paulo, né, que a gente escutou em Romanos. Hoje nós vamos começar Jó, mas...
1: Isso. Paulo diz... todos os dias.
0: Isso. E que bom que você optou por Jesus Cristo... Não é ficar só, mas é viver a solitude e entregar sua vida ao serviço de Deus. Então, graça recebida...
1: É graça testemunhada. E o do meu filho também, padre.
0: Conte.
1: Eu recebi a conversão do meu filho.
0: Conte para nós, filha, é muito importante.
1: Ele ficou, assim, aos 16 anos dele, ele se afastou da Igreja Católica, né? Porque conheceu uma de outra religião. Aí ele foi e começou a ficar rebelde, não quis mais me acompanhar na igreja, não quis mais fazer nada, né, disso. E até parar de estudar direito, até nos estudos ele se afastou um pouco.
0: Entendi.
1: Né? E com isso eu não conseguia falar com ele, porque ele só vivia gritando comigo, ele só discutia comigo.
0: Entendi.
1: Ele não sabia me ouvir. Aí eu fui, peguei, falei assim, bom, eu vou escolher vou ouvir o conselho do padre, que ele falou que quando chega nessa idade, a gente não deve falar, a gente vai orar, né?
0: Isto.
1: O senhor falou mesmo, o senhor falou que chega na adolescência, não adianta falar, é orar por eles e pronto.
0: Não vale a pena brigar por esse motivo, é dar o testemunho e esperar a sementeira brotar de novo.
1: Isso, aí a semente brotou, Senhor.
0: Que bom, louvado
1: brotou,
0: seja Deus.
1: E eu louvo todos os dias, nossa, que maravilha que está meu filho.
0: Amém.
1: Agora ele toca até no meu grupo que eu participo, ele toca.
0: Olha aí, um graças servo de Deus, um servo da igreja.
1: Isso. Olha lá, né, se um dia Deus escolher ele para ser padre também.
0: Ó, joelho dobrado, filha, vamos pedir a Deus. Tá bom, Luzia? Feliz Dia das Mães, Deus abençoe, um abraço à Cachoeira do Itapemirim, Espírito Santo. Olha, dois momentos na vida da Luzia que marcou. E eu digo a todos os pais, gente, chega uma fase que os filhos começam a ficar rebeldes, começam a ficar distantes. Mas por isso é importante a infância, o exemplo, ir à missa, levar na catequese, fazer o processo, é muito importante isso. Vem a crise, mas depois volta. Um grande abraço, YouTube TV Evangelizar, canal 44.1, Rádio Diocesana, Padre Nildo, Rádio Mania FM, Letícia, Dom Luiz Fernando Lisboa, de Cachoeiro do Itapemirim. 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E já vou dizendo, pega a tua Bíblia, pega o teu livro inabalável, isso mesmo, Bíblia e o livro inabalável, que nós voltamos com a leitura orante de Jó. Você vai ficar maravilhado com a leitura orante de Jó, daqui a pouco, depois do intervalo.
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0: Filhos amados, povo querido, e como hoje nós vamos começar um novo livro e um livro emblemático que requer que nós nos debrucemos e que a introdução seja um pouco maior, vou direto, Bíblia aberta, cartilha de oração.
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0: E toca a corneta.

uma história que vai tocar profundamente os nossos próprios questionamentos. Início do livro de Jó, capítulo 1, versículo 1. Na terra de Uz morava um homem chamado Jó. Ele era bem honesto, temia a Deus. Comece a grifar: honesto, temia a Deus e procurava não fazer nada de errado. Três virtudes que são apontadas já no início. Bom. Vamos lá. Primeiro, era um homem bom. Segundo, um homem honesto. Terceiro, temia a Deus. Quarto, procurava não fazer nada que fosse errado. Vamos repetir, porque é importante entender isso. Na terra de Ur morava um homem chamado Jó. Quem era Jó? A palavra já diz. Primeiro, um homem bom. Segundo, honesto. Terceiro, temia Deus e procurava não fazer nada que fosse errado. Sigamos versículo 2. Jó tinha 7 filhos e 3 filhas. E era dono de 7.000 ovelhas, 3.000 camelos, 1.000 bois, 500 jumentas. Tinha também um grande número de escravos. Enfim, Jó era o homem mais rico de todo o Oriente. Versículo 4. Os filhos de Jó iam às casas uns dos outros e davam banquetes, cada um por sua vez. E as 3 irmãs eram sempre convidadas para esses comes e bebes. Quando terminava uma rodada de banquete, Jó se levantava de madrugada e oferecia sacrifícios em favor de cada um dos seus filhos, para purificá-los. Atenção, mais um aspecto importante. Jó sempre fazia isso, porque pensava que um dos filhos podia ter pecado, oferecendo a Deus em pensamento, ofendendo a Deus em pensamento. Então era um homem que rezava diariamente, oferecia sacrifícios pelas ofensas dos filhos. Versículo 6. Chegou o dia em que os servidores celestiais, agora partindo para outra dimensão, escute bem isso, é início do livro de Jó. Chegou o dia em que os servidores celestiais vieram apresentar-se diante de Deus o Senhor, e no meio deles veio também Satanás. Deus perguntou, aqui está o Senhor, eu vou traduzir por Deus, tradução livre, para você entender o sujeito. Deus perguntou a Satanás, de onde você vem vindo? Satanás respondeu, estive dando uma volta pela terra, passeando por aqui e por ali. Aí Deus disse, você notou que o meu servo Jó, no mundo inteiro, não há ninguém tão bom e honesto como ele. Ele me teme e procura não fazer nada que seja errado. Atenção de novo, Satanás foi diante de Deus,
Por onde você anda, Satanás? Ando na

0: terra, por ali e por aqui. Deus disse: você notou meu servo Jó? Ele é um homem tão bom, honesto. Ele me teme e procura não fazer nada de errado. Satanás respondeu: será que não é por interesse próprio que Jó te teme? Tu não deixas que nenhum mal aconteça com ele. Veja como Satanás é de fato, agora chega a ser redundante, diabólico. Tu não deixas que nenhum mal aconteça a ele, a sua família e tudo o que ele tem. Abençoas tudo o que ele faz, que Jó faz. E no país inteiro ele é o homem que tem mais cabeças de gado. Versículo 11, grife. Mas se tirares tudo o que é dele, verás que ele te amaldiçoará sem respeito. Olha a tentação de Satanás. Se tirares tudo o que é dele, verás que ele te amaldiçoará sem nenhum respeito. Então Deus disse a Satanás: pois bem, faça o que quiser com tudo que Jó tem, mas não faça nenhum mal a ele mesmo. Então Satanás saiu da presença do Senhor. Pegue o livro inabalável, e eu já faço a explicação da primeira parte na página 37. Antes que a tempestade se abatesse sobre sua vida, Jó não era apenas um homem rico, ele era um homem de caráter. Este caráter não foi construído no meio da dor, mas nos bons tempos. A relevância do caráter de Jó é fundamental para entendermos o que se seguiu. Sua firmeza na fé não surgiu do nada. Foi resultado de uma vida inteira de confiança e integridade. Ele era uma rocha construída, não na areia, mas na obediência a Deus, pronta para enfrentar o vento que soprasse. A firmeza de Jó fazia transparecer sua retidão, sua justiça, sua caridade. Voltamos rezando a partir do texto proclamado, a partir da reflexão feita do livro Inabalável, que eu indico página 37, voltamos em oração. Volte comigo.
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9: 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E de repente, você estará fazendo o impossível. São Francisco de Assis.
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0: E como é o primeiro dia? Primeiro dia da leitura de Jó, nós vamos sempre seguir essa estrutura. Sempre. Todo o tempo. Leitura bíblica, complementando com aquilo que foi escrito no livro Inabalável e oração. Então agora, dentro da dinâmica da leitura orante, conte para você mesmo a história de Jó. Jó, um homem que vivia numa terra, não importa o nome, detalhe sem importância, o nome da cidade, vivia bem. Muitos camelos, muitos bois, muitas ovelhas, família numerosa, 7 filhos, se banqueteavam. Jó rezava todos os dias após o banquete, oferecendo a Deus sacrifícios se por acaso os filhos tivessem ofendido a Deus em pensamento. Mas houve uma reunião no céu e os anjos, os seres celestiais foram diante de Deus. Satanás se apresentou. Deus perguntou: por onde andas? Andavas? Satanás respondeu: na terra, andando por aí, por aqui. Continua andando, viu? Satanás continua andando por aqui, por ali. E Deus disse: você olhou para Jó? Como é um servo fiel, faz o bem e me teme. Satanás, na sua astúcia, porque Satanás, ele perdeu a divindade, a santidade. Mas não esqueça, Satanás é um anjo decaído e não perdeu a inteligência, sagacidade. E ele diz: ah, Jó, pudera, claro, ele faz isso por interesse. Tu abençoas a tudo, lhe dá tudo, não deixa que nada lhe aconteça de mal. Tire as coisas que ele tem, tire tudo que ele tem e verás que ele vai te amaldiçoar. Deus disse: então se faça isto. E Satanás saiu da presença de Deus. Filhos e filhas, rezando, depois de ter contado com as palavras: Senhor, fica comigo. Eu não sei o que vai acontecer com a minha vida, pode acontecer com o que aconteceu com Jó, mas fica comigo, Senhor. Na alegria, na tristeza, fica comigo, Senhor. Eu sei que estás comigo, mas que nos momentos difíceis eu sinta a tua presença. Quando Satanás vier trazer a tentação, fica comigo, Senhor. Quando as dificuldades da vida vier, fica comigo, Senhor, e me faça sentir tua presença. Eu sei, Senhor, que não me abandonas, mas quando a tempestade chegar, fica comigo, Senhor, para que eu possa sentir a tua presença e que eu faça sempre a tua vontade, Senhor. Fica, Senhor, comigo, porque quando acontecer e se acontecer o que aconteceu em Jó, que eu tenha a tua presença tão forte em mim que jamais me abale. Amém. Hoje foi o primeiro dia da leitura orante de Jó. Amém. Filhos queridos, perdeu 10 da manhã, 10 da noite, mas lembrando que esse recorte estará no YouTube Padre Manzotti Oficial. E olha, hoje eu queria pedir um favor mais do que nunca: indique para as pessoas que você sabe que gostam de leituras bíblicas, que você indique para as pessoas: olha, hoje você perdeu, Dona Maria, ou minha colega, ou minha comadre, ou meu compadre, você perdeu, mas hoje, a partir, o padre começou o livro de Jó. Vai lá na leitura orante, YouTube, Padre Manzotti, comece com o padre. Faça isso, porque a partir de hoje, você vai se surpreender com essa leitura orante de Jó. Escute o testemunho, por favor.
1: Sou uma filha de Deus do estado do Amazonas. Sim. Escuto seu programa através da parabólica digital. Eu tenho um filho já de meia idade, uns 40 anos,
0: sim,
1: que entre os trabalhos que ele encontra, sempre nunca duram tanto. É um ano, é um ano e meio, e depois sai do trabalho.
0: Que pena.
1: Estudar também não tinha a mínima disposição. E ele é uma pessoa inteligente, bem apessoada, mas sem nenhuma vontade de estudar e de trabalhar.
0: Sim.
1: Então resolvi levantar uma força-tarefa para que isso acontecesse.
0: Opa.
1: Este ano eu fiz o cordão de São José,
0: para
1: ele, e comecei a novena de Santo Expedito. No
0: certo.
1: Segundo dia da novena de Santo Expedito, foi alcançada a graça que eu tanto pedia. Chegou um trabalho para ele. Então hoje ele está trabalhando.
0: Amém.
1: Ele está fazendo uma graduação.
0: Que
1: eu
0: bom.
1: Estou muito feliz
0: e
1: agradecida
0: seja
1: a Deus.
0: Deus
1: por esta bênção. Graça alcançada, graça testemunhada.
0: Deus seja louvado, filha de Deus, lá do Amazonas. Acompanha certamente pela parabólica ou pelo aplicativo da obra Evangelizar. Rosilena, que a paz de Jesus esteja com você. Falei certo o seu nome?
2: Falou, benção, Pai.
0: Rosilena, de onde você fala, querida?
2: De Pelotas, Padre.
0: Como é que você me acompanha ali em Pelotas, Rio Grande do Sul?
2: Pelo YouTube aqui.
0: YouTube.
2: Na internet.
0: E né? Tem também, você já tentou na sua casa sintonizar a TV Evangelizar?
2: Sim, eu estou olhando ela.
0: Ah, então meu abraço, Pelotas, canal 44.1, canal aberto, gente. Diga lá, filha, a palavra é sua.
2: É, padre, eu vou pedir uma oração para o meu esposo, que ele teve um câncer de próstata há 4 anos,
0: tá.
2: Se tratou até agora. Aí quando ele, o doutor foi liberar ele das consultas, porque ele foi bem avançado, mas ele conseguiu com a graça de Deus e a nossa fé, que a gente tem muito, né?
0: Sim.
2: A fé está em primeiro lugar, como eu
0: com
2: dizia
0: certeza.
2: Para eles agora. E antes, e acima de tudo, a minha fé, não
0: Amém.
2: Dinheiro. Porque eles queriam fazer até bingo para a cirurgia dele, mas eu não deixei tirar das pessoas que precisam mais do que a gente, talvez.
0: Certo.
2: E aí eu não sou muito assim de... Eu tenho a fé. A
0: Isso.
2: fé, a minha fé começou em novembro, a outra cirurgia que eu tinha que fazer na urgência, foi um câncer no rim agora.
0: Sim.
2: E aí eu pedi a Deus. Ah, eu pedi clamor, muito clamor. E eu tenho muita fé na Nossa Senhora Aparecida também. A gente
0: certo.
2: Faz procissão na época dela, a gente canta
0: claro.
2: Nos coral, a música dele, na igreja.
0: Certo.
2: E aí eu disse, não, além de tudo é a minha fé. Eu vou esperar pelo SUS e Deus vai ajudar. Nosso Jesus Cristo vai abençoar, que ele vai, bom chamar ele rápido. O padre não levou 20 dias, chamaram ele para corrigir. Ah, é uma graça muito importante.
0: Como é o nome do seu esposo?
2: Milton Souza da Silva.
0: Milton?
2: É, Milton.
0: Milton.
2: Com ele.
0: Tá
2: é,
0: bom.
2: Com ele, isso.
0: Então,
2: e agora ele está num leito.
0: Tá.
2: Ele está acamado desde janeiro. Ele fez a cirurgia em janeiro, dia 14 de janeiro.
0: Tá.
2: E aí fez a retirada do rim, mas aí o câncer começou a se espalhar.
0: Entendi. Sabe?
2: Mas com muita fé, eu não perdi a minha fé, nem ele tem, ele
0: claro.
2: É o homem guerreiro, como eu disse ele, tu é o guerreiro, tu já, ele passou por essa cirurgia de próstata, depois infartou 7 meses.
0: Misericórdia
2: teve
0: de Deus.
2: Numa UTI, 4 dias para vir assim, porque teve, parou, fez a parada de 6 minutos no plantão.
0: Entendi.
2: E a gente achou que ia perder ele, mas não, eu pedi um clamor para a mãezinha Aparecida, e pedi
0: tá
2: um clamor
0: bom.
2: A Jesus.
0: Então, pelas graças recebidas, obrigado, Senhor. Mas está pedindo agora para a saúde dele, pedindo a Deus, não é isso?
2: E a Jesus é.
0: Tá certo. Anotei
2: que
0: aqui.
2: Recupere, esse, pare com essa doença, que esse câncer está esparramando as metástases nos ossos dele, padre.
0: Tá bom. Rezarei por ele, seu Nilton, e rezarei pela senhora. Meu abraço, Rosilena de Pelotas, Rio Grande do Sul. Eu volto já comentando.
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12: Comecemos a ser raios de sol e passemos no adiante. São Francisco.
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0: E fica o nome da Rosilena e também o nome do seu Newton. Pelotas TV Evangelizar, canal aberto 44.1, Dom Jacinto Bergman de Pelotas. Hoje, aniversário da rádio Gorutubana, AM, Janaúba, Minas Gerais, Liberdade FM, Sobralha, Minas Gerais, Líder FM, São Vicente, Rio Grande do Norte, Luz FM, Colônia do Burjeia, Piauí. Você gostaria que seu nome fosse levado até Nossa Senhora de Fátima, em Portugal, na Ermida? Pois bem, entre agora no site evangelizareprecioso.com.br, coloque o seu nome, nome da sua família, e levarei com grande prazer. Também você poderá fazê-lo pelo 0800 410 6060, pelo WhatsApp 41 3221 6060. Levarei os nomes na ermida de Nossa Senhora de Fátima em Portugal. Estes nomes também estarão, e já anuncio, nas mil ave-marias que rezaremos no dia 29, numa sexta-feira, 29 de maio, as mil ave-marias, transmitida na íntegra pelo YouTube Padre Manzotti. Continue a prestar homenagem às mães. Vai lá, hashtag Mães Inabaláveis. E não esqueça de me marcar, Padre Manzotti, marcando as fotos das mães. Eu vou repostar uma homenagem a todas as mães queridas ali, mais mães, mais fotos. Assim, gente, vamos prestar essa homenagem. Olha ali que linda, aos pés de Nossa Senhora de Lourdes. E assim, outras fotos. Foto aí, gente. Que maravilha, foto das mães. Deus abençoe a todas as mães. Vocês merecem, mãe. Vocês são queridas demais. Amado povo de Deus, desculpe antes da novena pedir. Estou preocupado com a segunda etapa da campanha de Jesus das Santas Chagas. Nós estamos hoje com 5%. Por favor, faça sua doação extra. Mês passado foi bastante difícil, que esse mês possa ser melhor. Segunda etapa da campanha de Jesus das Santas Chagas, o boleto verde. Por favor, desculpa pedir, insistir. Agora, nós vamos, pegue o seu livro e nós vamos para o segundo dia da novena. Página 137. Segundo dia da novena.
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0: Jesus das Santas Chagas, restaurai meu coração. Segundo dia da novena. Jesus das Santas Chagas, restaurai meu coração. Jesus das Santas Chagas, segundo dia, restaurai meu coração. Deus de misericórdia, tenho diante de ti, venho diante de ti com o coração em ruínas, clamando por teu sopro de vida sobre o que se quebrou. Restaura em mim o que o tempo desgastou, o que a dor silenciou, o que a esperança esqueceu. Onde há cansaço, traz vigor. Onde há ferida, derrama cura. Onde há vazio, preenche com sentido. Repita comigo. Onde há cansaço, traz vigor. Onde há ferida, derrama cura. Onde há vazio, preenche com sentido, refaz meus passos, reconstrói meus sonhos, renova minha fé. Tu és o Deus que faz tudo novo. Então, faz em mim um novo ser, com raízes mais profundas, com amor mais inteiro, com a paz que não se abala. Jesus das Santas Chagas, restaurai meu coração. Jesus das Santas Chagas, restaurai meu coração. Jesus das Santas Chagas, restaurai meu coração. Amém. O Senhor esteja convosco. Ele está no meio de nós. Abençoai, Senhor, a água, a roupa dos enfermos, as fotos de família, os remédios. Abençoai, Senhor, aqueles que mais precisam, aqueles que mais estão necessitados neste exato momento, por problemas físicos, emocionais, espirituais, por intercessão de Nossa Senhora do Carmo, São Pio de Pietrelcina, nos méritos das Santas Chagas, em nome do Pai, do Filho, do Espírito Santo. Amém. Indique para as pessoas, nós começamos o livro de Jó. Fala sobre isso. Me despeço com um clipe inabalável. Evangelizar é preciso.

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1: Olá, bom dia, são 11 horas com 2 minutos e a partir de agora está entrando no ar mais uma edição desta sexta-feira, finalzão de semana, do programa Torre de Pedra em Destaque, Paulista FM em Notícias. Estamos vivendo aí, sextou, hoje no nosso calendário brasileiro. Muito sol, né, meu amigo? É um sol para cada um. Nesse momento não chove, região também não choveu durante a semana. Semana foi de tempo seco. Sem chuvas aqui na região de Torre de Pedra. A semana que vai terminando, né, sexta-feira, trazemos as informações a partir de agora para você que está aí ligado junto com a gente, né, nestas primeiras horas da manhã. Aí esteve já bem pertinho do almoço também, né? 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Trazendo as informações de toda a nossa região, vem aí neste sábado também em Torre de Pedra, acontece a edição da Feira do Produtor Rural e Artesanal de Torre de Pedra, no nosso interior de São Paulo. 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Eu quero agradecer a cada ouvinte que participam diariamente da nossa programação. É muito importante. Nós vamos falar agora com Marcelo Martins, que está em Guareí. Ele conversou aí numa entrevista bacana, tem aí uma pauta muito ligada ao município de Guareí. E vamos à reportagem, às informações com ele, direto aí do portal Guareí, da cidade vizinha, que é a nossa querida Torre de Pedra.
2: Muito bem, nós estamos com a delegada Júlia Nunes, ela que participou de duas palestras aqui em Guareí. Uma foi na Escola Ezequiel Castanho, a partir das 13 horas, e hoje também ela apresentou mais uma palestra na Coronel Aníbal Castanho de Almeida, que agora nós saímos desta palestra há pouco tempo. Foi momentos muito incríveis, momentos especiais, que ela vai estar falando pra gente. Júlia, nas duas escolas você tratou sobre temas diferente, mas não deixou de falar sobre inclusão. Qual é a importância de estar nas escolas falando com os alunos na questão de segurança, contra a violência e também sobre acessibilidade?
3: Marcelinho, foi um grande prazer estar aqui. Eu já havia estado ano passado também para falar basicamente que os alunos eles têm que ser trabalhados na questão da empatia, de se colocar no lugar do outro, de combater as injustiças apesar da idade deles também. Então eu abordei na primeira escola o tema violência doméstica, mostrando que o problema da violência contra a mulher é um problema de todos nós e que atinge grande parte das crianças e adolescentes, ensinando-os também a fazer a denúncia através do Disque 100 ou do Disque 180. E aqui falei um pouco a respeito do bullying e cyberbullying e especialmente sobre as formas de violência que são praticadas dentro da escola, nos ambientes virtuais e do quanto os próprios alunos também têm que se ajudar para combater inúmeros outros tipos de crime, como violência física, como ameaças, como estupros virtuais. Então, eu espero ter dado o recado. E o que eu falei ao final é que todo mundo tem dois caminhos para percorrer na vida. O caminho fácil e o caminho certo. E que esses jovens tenham a possibilidade de escolher o caminho certo para ter um futuro diferenciado, um futuro brilhante e elevando o nome da cidade de Guareí.
2: A cidade, na verdade, ganha muito com esse trabalho que você vem desenvolvendo e queremos parabenizar e agradecer por você estar presente com a gente, tá, Julia?
3: Eu que agradeço o espaço e contem sempre comigo, porque onde tiver oportunidade para eu falar de combate à violência, de inclusão da pessoa com deficiência, lá eu estarei. Obrigada.
2: Estamos juntos!
1: Portanto, tá aí essa entrevista, né, maravilhosa que o Marcelo Martins trouxe pra gente aqui na programação. Olha, lembrando que o nosso querido jornalista Edmar Soares, ele se encontra se afastado, né? Ele passou por uma cirurgia e nesse momento está em repouso em sua residência, né? Não temos mais informações, mas logo que obtiver essas informações concluídas, a gente passa para vocês aqui. Por isso, o pessoal está sentindo a ausência dele, né? Ele que participava diariamente aqui dos nossos programas. Olha, o Ministério Público inicia inquérito civil, né? O inquérito civil para investigar alegações de irregularidades na contratações de artistas da Prefeitura de Conchas. O Ministério Público iniciou inquérito civil para investigar alegadas irregularidades nas contratações artísticas da Prefeitura de Conchas. O Ministério Público do Estado de São Paulo deu início ao inquérito para examinar possíveis irregularidades nas contratações de eventos artísticos promovidos pela Prefeitura de Conchas. As investigações estão sendo realizadas pela 2ª Promotoria de Justiça de Concha e visa esclarecer possíveis atos de improbidade administrativa, prejuízos ao erário, né, e possíveis fraudes em dispensa de licitação relacionadas à apresentação de banda, que se apresentou. O que está em análise? Segundo informações contidas no documento do Ministério Público, existe suspeita de fraude na comparação de preços com a possível utilização de orçamentos fictícios. Preferência pessoal, considerado que o empresário é sobrinho do prefeito Paulo Nunes de Almeida, desrespeito aos princípios da legalidade, moralidade e também intencionalidade, né? Publicidade, eficácia no serviço público, eficiência no serviço público. O Ministério Público aponta falta de esclarecimentos. Também o Ministério Público declara que, mesmo após as investigações iniciais, a Prefeitura não conseguiu esclarecer de maneira satisfatória, né, o alegado grau de parentesco mencionado na denúncia. Conformidade dos procedimentos na contratação de artista, né? Por essa razão, a entidade decidiu transformar a notícia de fato em um inquérito civil para incrementar as investigações. Medidas requerentes ao Ministério Público, né? O Ministério Público solicitou à Prefeitura, dentro de um prazo de 20 dias, dados sobre qualquer relação de parentesco entre o empresário e o prefeito. cópias de empenhos, notas fiscais e comprovantes de pagamento referentes ao ano de 2025 e 2026. Todos os documentos relacionados ao processo, né, administrativo da contratação de banda. Possíveis consequências: o inquérito poderá levar a ação civil pública, responsabilização administrativa e judicial dos envolvidos ou arquivamento do caso, caso não sejam comprovadas as irregularidades. A situação permanece sob investigação do Ministério Público, né? A denúncia já havia sido apresentada pelo ex-vereador Miguel Elias Chaguri, que apresentou aí essa denúncia à Câmara Municipal de Conchas, que optou por arquivá-la. Em consequência, o vereador a enviou ao Ministério Público. As informações foi do canal Cuesta Interativo. Portanto, é aguardar o desfecho e o desenrolar das investigações do Ministério Público para a gente passar para você a informação aqui correta, a informação certa, né, dessa situação aí envolvendo, portanto, a Prefeitura de Conchas. 11 horas com 12 minutos, muito bom dia para você que está ligado junto com a gente aqui, curtindo a nossa edição do programa de hoje. Muito obrigado a você que faz parte da nossa companhia, é bom ter você aqui por perto, né? 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Ainda não? Baixe através do Google Play, do Play Store e leve para a sua casa aí todas as informações todos os dias, né? Uma ótima sexta-feira para você, mamãe, ou mamãe querida. Deus abençoe, te dê saúde. Te conserve sempre, você que é uma mãe aí exemplar, tá sempre correndo atrás dos interesses, né? O Al tá mandando um beijo pra mamãe, mandando aí pra todas as mamães também, né, Al? Temos que desejar tudo de bom pra mamãe aí. A mamãe que tá sempre por perto, querendo bem, isso é importante. Se você pensa que o valor está agregado naquilo que você tem, para algumas pessoas sim, né? Você só é valorizado quando você tem algo a oferecer. Mas a mamãe, com todo carinho, com toda humildade, vale mais do que palavras, do que ouro, né? É a peça preciosa que a gente tem na vida. Só é isso, muitos vão se dar conta quando ele perde, né? E acaba, portanto, aí tarde demais. Mas olha, quero desejar a todas as mamães desse Brasilzão aí que nos acompanha muita saúde e que Deus abençoe a todas as mamães nesse Dia das Mães. Vamos seguindo aqui com a informação. Botucatu: homem é detido após expor imagem com conteúdo sexual de menores em estabelecimento. A dona Maria aqui falou: misericórdia, Marcos. O homem foi detido após expor imagens com conteúdo sexual de menores em estabelecimento de Botucatu. O indivíduo foi preso em flagrante e os itens recolhidos, entre ela, as imagens e o aparelho celular, que foram enviados para exame pericial. A perícia técnica deverá testar a natureza do material e fornecer subsídios, né, para o prosseguimento aí, das investigações. O episódio permanece em investigação pelas autoridades competentes. Ainda... é lamentável a gente ver um caso desse, né, rapaz? Todo dia a gente vê pedófilos, pessoas soltas aí, acabando, né, meu amigo? Principalmente prejudicando outras pessoas que estão por perto. Essa forma aí é muito lamentável, né? Cada dia a gente vê situações como essa. Eu quero falar da campanha Doação de Sangue. Olha, ali no posto de Rubião Júnior, em Botucatu, tem a Unesp, né? Ali o ponto de arrecadação, Itapetininga também. São Paulo, a ProSangue, enfim, várias instituições que arrecada sangue, que é para salvar vidas. Olha, o principal requisito para você doar: manter uma alimentação equilibrada, saudável, né? Não consumir bebidas alcoólicas, também alimentos gordurosos, estar com saúde, né? Para que você possa doar. De segunda a sexta, das 8 às 17 horas, lá no posto de Rubião Júnior, e das 8 ao meio-dia no sábado. Então leve aí o seu amigo para contribuir. A Rádio Paulista está sempre apoiando essa ideia. Daqui a pouquinho, o deputado Antônio Carlos, deputado federal, ele que gravou um vídeo, ele fala daquelas acusações, né? O pessoal começou a cobrar as emendas que não vieram para Porangaba e entre outros assuntos também que circula aí diariamente na cidade de Porangaba e toda a região sobre a expulsão do deputado Antônio Carlos do PL. Já eu acompanhei essa informação dele, a gente traz essas informações porque é relevante, já que a conversa surgiu na região, né? Sobre a expulsão do PL, sobre essas emendas que não chegaram ao município de Porangaba. Então, portanto, ele fala em vídeo já sobre essa situação aí recorrente, né? Que vem surgindo essas conversas. Ele, nesse vídeo, ele desmente essa situação e fala a respeito desse episódio.
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2: Que é Leonardo, gente. Bom dia, gente.
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1: Muito bem, 11 horas com 22 minutos em Torre de Pedra. Nesse momento, meu amigo, temperatura alta, hein? As temperaturas ainda continuam subindo pela parte da manhã, parte da tarde. Ontem fez um calorão, né? À noite dá uma caída na temperatura, mas nem tanto, né? As temperaturas voltaram a oscilar de forma aí, trazendo um tempo a menos, né? Quando a gente fala a menos, porque temperatura voltou a oscilar de forma aí, já caracterizando o início do inverno, né? Já no mês de maio, a gente tem essas temperaturas baixas e as campanhas de agasalho já começam, portanto, a dar o lugar, né? Para que possa arrecadar e ajudar as pessoas menos
8: favorecidas, principalmente aquelas que não têm um agasalho, né? Muita gente com esse salário que ganha, não dá para se comprar um agasalho tão bom. E se você pode doar, tem aí diversos, né, agasalhos que você pode contribuir. A Rádio Paulista FM também, ela faz parte desse momento maravilhoso que é a campanha do Agasalho 2026. Você pode trazer aqui na rádio, ou se você preferir, entregar naquela instituição que você conhece, que precisa, né? Vamos agora à previsão do tempo para esta sexta-feira.
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10: A previsão do tempo para a região sudeste nesta sexta-feira apresenta poucas nuvens em Minas Gerais e também em grande parte do estado de São Paulo e do Rio de Janeiro. Possibilidade de chuvas isoladas no litoral do Espírito Santo e em pontos isolados do litoral norte fluminense. Entre as capitais, a temperatura mínima prevista é de 16 graus em Belo Horizonte. A máxima deve chegar a 35 graus no Rio de Janeiro. A umidade relativa do ar varia entre 40% e 100%. As informações são do Instituto Nacional de Meteorologia. Sofia Stein, o tempo e a temperatura.
8: Tempo e temperatura para esta sexta-feira, finalzão de semana. Que Deus abençoe você ricamente, abundantemente. Tá no trabalho? Tá curtindo a gente? Ah, muito obrigado. Olha, Porangaba nos últimos dias circula as informações sobre emendas, né? E expulsão do deputado Antônio Carlos. Que essas emendas não teriam aparecido no município. E alguns comentários, né? Essa situação. O deputado Antônio Carlos, ele fala sobre essas emendas, ele gravou um vídeo e manda um recado à população. A gente sabe que as finalidades das emendas é financiar áreas como saúde, educação, infraestrutura e apoio aos projetos sociais. Vamos ouvir, neste vídeo, uma reprodução da própria página do deputado Antônio Carlos, que ele fala da situação, mandando recado aí para a região de Porangaba. Vamos acompanhar o deputado Antônio Carlos, que ele fala, né, desse episódio aí envolvendo seu nome e manda esse recadinho para a região de Porangaba.
11: Alô, Porangaba. Jamais falei mal de alguma cidade, muito menos de Porangaba. Como que eu ia prometer emenda em 2022? Eu não era deputado e sim diretor de planejamento do DR. Jamais fui expulso do PL. Eu que pedi a minha desfiliação antes da janela. Decisão do ministro Floriano. Alguém está falando bobagem. Aloquei recursos para a saúde MAC, só que infelizmente a cidade não pode receber. Gosto muito de Porangaba. Fui colega de turma do ex-prefeito Machado. Eu jamais falo mal de alguma cidade e muito menos de Porangaba. Porangaba, fique tranquilo, tenho 6 mandatos. Já fui ministro, já fui senador. Que é isso, falar essas bobagens de mim? Abraços.
8: Portanto, está aí o vídeo do deputado Antônio Carlos Rodrigues, né, que fala dessa situação. Episódio lamentável que o pessoal fica comentando, às vezes não sabe nem o que está falando, né, rapaz? É tantas outras coisas, né? Os objetivos na política segue. Ele que já foi 6 vezes, né? Claro que tem a sua responsabilidade, sabe muito bem conduzir aquilo que está fazendo, né? Não é assim, por acaso, é por mérito de você conquistar e principalmente 6 mandatos já é uma consideração muito estável e bem maior do que muitos aí, né, que chega só na primeira e sai. Então já tem uma bagagem, já tem uma experiência vivida com esses municípios e sabe da situação. Portanto, tá aí a palavra do deputado que gravou esse vídeo e foi exibido nas suas redes sociais. 11 horas e 27 minutos, muito bom dia para você que tá ligado com a gente aqui.
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0: 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Muito bem, já estamos de volta. Olha, 7 pessoas são presas durante a operação contra o crime em Botucatu. 7 pessoas são presas durante uma operação contra o crime que aconteceu na cidade. Foram apreendidos vários objetos oriundos de crime na região. A Polícia Civil, por intermédio da Delegacia de Investigações Gerais, a DIG de Botucatu, com o apoio da operação, né, do Grupo de Operações Especiais, o GOI, realizou na manhã da última terça-feira uma ação que resultou na prisão em flagrante de 7 indivíduos e na apreensão de armas e também de veículos e diversos objetos de origem criminosa. É a polícia em ação. E agora, portanto, a cidade de Botucatu ganhou também uma delegacia de prisão sobre custódia, né? Aquele preso, portanto, que é preso naquele momento, ele vai passar pela audiência de custódia e tem que ficar no estabelecimento local. Agora a cidade de Botucatu conta com essa delegacia especializada, essa prisão, né? Que foi, portanto, estabelecida para o município de Botucatu. Então agora tem a prisão, essa cadeia que é para os presos ali naquela prisão temporária, antes de ser transferido para o presídio, né? Então ele passa pela audiência de custódia, se vai ser transferido ou não, ele se mantém preso até a audiência de custódia. Essa delegacia, portanto, implantada no município de Botucatu, vai servir muito para as forças de segurança, né? Ter mais tranquilidade referente às prisões. Muito importante. Gente, vamos à cidade de Guareí. Voltamos aqui a falar de vários assuntos, aí com ele, Marcelo Martins.
1: Marcão, estou de volta para deixar uma boa notícia à população de Guareí. Começaram as obras da rua Manuel Antônio da Silva, uma obra bastante esperada por parte da população do bairro da Floresta 1, que é uma verba de mais de 300 mil reais conseguida pelo então ex-vereador André Luiz de Moraes, ou André Sucata. Verba esta pedida pelo deputado estadual Edson Giriboni, que atendeu a demanda e encaminhou esta verba para a colocação de lajotas na rua Manuel Antônio da Silva. Segundo informações da Prefeitura Municipal de Guareí, será interditada a rua em pontos específicos do município, por isso a população vai estar enfrentando um probleminha momentâneo e aí a prefeitura pede compreensão do povo. Também estará atendendo esta questão do trânsito, o setor do Dimutran, para poder estar ajudando no deslocamento de veículos aqui na Manuel Antônio da Silva. Bom final de semana para vocês. Segunda-feira voltamos com muito mais notícias. Guareí, Marcelo Martins para Paulista FM Torre de Pedra.
0: Obrigado, Marcelo Martins, por essas e outras informações preciosas aí da nossa querida Guareí. Mandar um abraço para as mães aí de Guareí, Torre de Pedra, Itapetininga também. As mamães aí de Angatuba que nos ouve, pessoal também de São Paulo, capital, né? A tia Marinalva aí, feliz dia das mães, tia Marinalva. Também para Sandrinha Santos aqui, também para a nossa ouvinte, a Maria aqui de Torre de Pedra. Também para todas as mamães, né? As Marias, as Antônias, também as mamães que demonstram todo o carinho pelo filho, né? Pelo filho, como você vê que uma... A galinha ali é interessante, né? É a mãezona, né? Ela coloca os seus pintinhos debaixo das asas, rapaz, e protege, hein? Não é brincadeira, não. Quem vai chegar por perto, ela fica protetora. As mães corujas, mães que fazem sempre a proteção e tá correndo atrás dos objetivos, né? Aquelas mãezonas que tem muito carinho. 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

0: 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Amanhã a gente fala o nome de cada um aí que nos ajudou a contribuir para uma campanha maravilhosa do Dia das Mães. Nós estamos finalizando o programa de hoje. Abraço pro Silão, ó. Ei, Silão! Olha que sorriso, hein, Silão? Você tá, rapaz? 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Vai mostrar aqueles dentes. Tá igual o Nike, rapaz. 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Quem é dentista é o Dr. Michael, né? E doutora Juliana, lá da cidade de Tatuí. 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Tem mais uma notícia sobre Tatuí aqui. Gostaria de passar essa informação, né? É, sobre... esse final de semana acontece em Tatuí, né? O Fundo Social de Solidariedade promove uma manhã de bem-estar nesse sábado, dia 9, das 10 ao meio-dia, na Praça da Matriz. A programação oferece serviços de beleza, como cuidados com cabelo e unhas, além de um bazar solidário. A partir das 11 horas, a Orquestra Sinfônica de Tatuí realiza, portanto, um momento especial, né? Um concerto especial em homenagens a todas as mães. Não perca, vai ser sensacional. A notícia nacional, né? O goleiro Bruno Fernandes é preso em São Pedro da Aldeia. Goleiro Bruno Fernandes, ele foi preso em São Pedro da Aldeia após dois meses foragido. Ele foi capturado. Né? Essa captura ocorreu após a ação conjunta dos setores de inteligência da PM do Rio de Janeiro e de Minas Gerais. O atleta estava foragido desde o começo de março, após descumprir regras da liberdade condicional. E ele deve perder essa liberdade condicional, né? Sem sombra de dúvidas, porque ele acabou desrespeitando, não voltando para a prisão. O TSE realiza operação de fiscalização surpresa em unidades de saúde do interior de São Paulo. Essas visitas aconteceram em municípios como Alumínio, Araçariguama, Boituva, Cabreúva, Ibiúna, Itapetininga, Itu, Laranjal Paulista, Mairinque, Porto Feliz, Quadra, Salto, São Miguel Arcanjo, São Roque, Sorocaba e Votorantim. Lembrando que essa operação fiscalizou, né, de surpresa, as unidades de farmácias do interior. A ação ocorreu em 16 municípios da região de Sorocaba e Itapetininga. O Tribunal de Contas do Estado de São Paulo realizou uma operação surpresa em 300 cidades paulistas nesta quinta-feira, dia 7, para fiscalizar a gestão de medicamentos em unidades de saúde. Portanto, 380 auditores, né? Verificaram as condições de armazenamento e a distribuição e controle de estoque. A fiscalização, que conta com o apoio técnico do Conselho Regional de Farmácia de São Paulo, busca evitar o desperdício de dinheiro público, né? E também o desabastecimento para a população. Segundo o TSE, os agentes avaliam quatro pontos principais, né? A responsabilidade técnica... né? Se há farmacêuticos presentes durante todo o horário de funcionamento, gestão de estoque, o controle de validade dos produtos e as exigências no sistema para evitar retiradas duplicadas ou faltas injustificadas, né? Condições sanitárias, higiene do local e controle de temperatura e umidade para preservar os medicamentos. Portanto, o TSE realizou esta operação e segue com uma grande operação visitando vários municípios do estado de São Paulo. Gente, olha, um grande abraço, fique com Deus, até semana que vem. Foi ótimo essa semana, maravilhosa. Meu amigo, correu tão bem, né, a semana, e estamos aqui sempre a partir das 11 horas da manhã, ao vivo, transmitindo muitas informações, prestação de serviço e muito mais. Eu fico com você até a 1 hora da tarde com o programa Giro Musical, Previsão do Tempo, Horóscopo do Dia, também novela preferida, as notícias da TV e muito mais aniversariantes do dia. Boa música, tá certo? E a gente volta na semana que vem, se Deus quiser.
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2: Muito bem, o que rola no planeta toca no Super Giro. 11 horas com 42 minutos a partir de agora, né? Eu, Marcos Rodeio, Marcos Lourenço, sempre junto com você até a 1 hora da tarde.

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1: Atenção, atenção, signo de Áries. Vale se cuidar melhor hoje e não dar sopa para o azar, inclusive com acidentes ou objetos cortantes. Na sorte do dia, seu número é o 30. Atenção, atenção, signo de Touro. Serviço acumulado, cobranças de chefes e outras atividades que podem surgir inesperadamente tendem a trazer preocupação no período inicial. E você precisará ser firme para dar conta do recado. Respire fundo, foque no que precisa ser feito e não deixe nada derrubar seu pique, até porque o Sol estará de plantão e será um grande incentivador do seu sucesso. Ele garante que alianças importantes devem surgir ao longo do dia e você pode firmar parcerias bem-sucedidas no trabalho ou na vida pessoal. Na sorte do dia, seu número é o 35. Atenção, atenção, signo de Gêmeos. Muita calma nessa hora para não forçar a barra com quem convive e trabalha, porque perrenguinhos não estão descartados logo nesse período inicial, viu? Você também pode ter aborrecimentos com grana, já que há tendência de ficar mais mão aberta. A boa notícia é que Júpiter e Saturno fecham parceria com o Sol e favorecem seus interesses, sinal de que seus esforços serão exitosos e sua dedicação deve trazer conquistas profissionais e financeiras. Na sorte do dia, seu número é o 19. Daqui a pouco a gente confere mais previsões astrais para os demais signos. Fique ligado, eu sou o Fabão e a gente volta daqui a pouco.
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1: Bora para mais uma edição do Resumo de Novelas. A gente confere tudo que rola em Avenida Brasil desta sexta. Zezé conta para Murici que Leleco vai morar com Tessalha em sua antiga casa. Max combina com Moreira o suposto sequestro de Carminha. Tomás conhece Débora. Cadinho inventa uma mentira para acabar com a amizade entre Verônica e Noêmia, mas não tem sucesso. Nina se esconde no carro de Carminha e ouve a vilã combinar seu sequestro com Max. Fique ligado que a gente volta a qualquer momento com mais resumo da sua novela favorita.
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0: Muito obrigado.
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0: Saborear 11:59. Vamos juntos aí tocando a sua música, hein? Tá tudo bem por aí? Rapaz!
1: Preciso de você.
0: Alegria total nossa vibe, né? Sexta-feira, finalzão de semana, você já sabe. Aqui na Paulista FM, você fica por dentro de tudo. 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
3: Atenção, atenção, signo de Câncer. Ainda bem que o Sol será seu fiel escudeiro neste dia, viu? E dará maior força para você superar os desafios, além de prometer mais sorte nos assuntos que dizem respeito ao bolso e ao coração. Numa dessas, as chances de faturar uma grana extra vão aumentar e seus encantos devem brilhar na pista. Na sorte do dia, seu número é o 23. Atenção, atenção, signo de Leão. Divergências, desentendimentos e quebras de confiança podem deixar seus nervos à flor da pele, mas convém respirar fundo e contar até 100 para resolver tudo da melhor maneira possível com quem vive e trabalha. Ainda bem que o Sol vai jogar no seu time e dará um baita incentivo para você entrar em acordo com as pessoas ao seu redor. Tudo indica que saberá pesar muito bem as consequências dos seus atos e fará a sua parte para recuperar o clima de paz. Na sorte do dia, seu número é o 59. Atenção, atenção, signo de Virgem. Adota aí cautela, viu? Como mantra, e fique bem espertinha ao lidar com dinheiro nas primeiras horas do dia, pois há risco de cair em cilada, golpe ou entrar no preju. A boa notícia é que você terá ideias e soluções engenhosas para vencer esses obstáculos e contará com toda a determinação para alavancar os seus planos. O astral dá uma ribada no período da tarde e as finanças devem ganhar estabilidade, mas volte a ligar o radarzinho à noite, viu? Quando mal-entendidos, fofocas e bagacinhas podem vir à tona. Na sorte do dia, seu número é o 5. Daqui a pouco a gente confere mais previsões astrais para os demais signos. Fique ligado, eu sou o Fabão e a gente volta daqui a pouco.
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4: Hora para mais uma edição do Resumo de Novelas. A gente confere tudo que rola em A Nobreza do Amor desta sexta. Jindal recusa o pedido de Kênia. Alica confessa a Tereza que não acredita nas boas intenções de Mirinho. Casimiro obriga Mirinho a se manter envolvido com a reabertura da escola. Carrapato afirma a Viriato que não pretende deixar seu esconderijo na igreja. Jindal garante a Kênia que se Dume não lhe trouxer Omar, será sacrificado. Fique ligado que a gente volta a qualquer momento com mais resumo da sua novela favorita.
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7: 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Vai safadão, vai.

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2: Bora pra mais uma edição do Resumo de Novelas. A gente confere tudo que rola em Coração Acelerado desta sexta. Janete pressiona Zilá, que acaba confessando a irmã que foi ela quem roubou o anel e procurou Jean Carlos. Janete grava a confissão de Zilá e envia para Laurzinho. Zilá se desespera ao ver que a Laurzinho ouviu a mensagem de Janete e tenta despistar o marido. A Laurzinho garante que não quer mais saber de Zilá. Daiane se recusa a mostrar a João Raul uma foto de sua infância. João Raul desabafa com Luan sobre sua intuição em relação a Agrado e seu passado. Fique ligado que a gente volta a qualquer momento com mais resumo da sua novela favorita.
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0: Recordar e Viver, o som do Scorpions. Essa música é muito boa, né? Saudade aqui na 87,5. Meio dia e 30 agora, você curtindo, viajando através do planeta. 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
2: Atenção, atenção, signo de Libra. Contratempos e dissabores podem surgir na vida profissional. E será preciso mais desenvoltura, diplomacia para lidar com chefes e pessoas influentes. A boa notícia é que o Sol será um grande aliado e promete recompensar seus esforços com boas perspectivas de lucros e ganhos. Seu empenho no trabalho não será em vão e o din-din virá para a conta bancária. Na sorte do dia, seu número é o 41. Atenção, atenção, signo de Escorpião. O risco de distração é grande, viu? E você pode perder o foco fácil, sobretudo na parte inicial do dia. Ainda bem que o Sol segue em seu signo e será seu maior defensor, esparramando excelentes energias que vão levantar sua vitalidade e disposição. Na sorte do dia, seu número é o 12. Atenção, atenção, signo de Sagitário. Seja mais paciente e saiba esperar o momento certo de agir. Assim você evita trocar os pés pelas mãos e diminui o risco de frustração. O trabalho vai render mais se você fizer uma coisa de cada vez e não se sobrecarregar com inúmeras tarefas, viu? Na sorte do dia, seu número é o 19. Daqui a pouco a gente confere mais previsões astrais para os demais signos. Fique ligado, eu sou o Fabão e a gente volta daqui a pouco.
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Muito bem, sexta-feira chegou, final de semana, tá pintando na área, mas olha, frente fria e massa de ar polar levam ventos de até 70 km por hora e frio abaixo de 10 graus no interior de São Paulo. A Defesa Civil de São Paulo emitiu um alerta para mudança brusca no tempo neste final de semana. Rajadas intensas começam nesta sexta-feira e temperaturas despencam a partir de domingo, dia 10. Portanto, tenha cuidado aí, né? Cuidados especiais para que você possa se prevenir deste frio. Mas a dica importante é a campanha do Agasalho 2026, né? Nós estamos aí já a véspera desse frio intenso mesmo que vem pela frente, então deve ter bastante cuidado, né? Você não pode descuidar da saúde também, porque agasalhar é muito bom. E ajudar as pessoas que têm frio é importante também. Então faça parte da corrente do bem, ajudando as pessoas a sair desse friozão que vem por aí, rapaz. Abre a janela, mas olha, do coração, né? Para que você possa contribuir e vamos aquecer quem tem frio. Meio-dia 36, aquele calorão aí, rapaz, na parte da manhã, mas as temperaturas já prometem gelar.

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1: Atenção, atenção, signo de Capricórnio. Convém mostrar mais tato e diplomacia nas relações de trabalho. E o conselho também vale para o convívio com o love, que pode ser palco de picuinhas. A boa notícia é que confusões serão esclarecidas, seus planos vão andar e notícias mais positivas devem chegar até o finalzinho do dia. Alguém que tem poder de decisão ou influência tende a ajudar direta ou indiretamente na conquista de algo importante. Na sorte do dia, seu número é o 18. Atenção, atenção, signo de Aquário. Foque nos deveres para não comprometer a produtividade no trabalho e procure se cuidar com mais carinho, pois a saúde pode oscilar. Ainda bem que o sol vai jogar no seu time e dará maior força para você alcançar bons resultados. Em paz com Júpiter e Saturno, o reizinho promete recompensas e garante um dia pontuado por conquistas profissionais e financeiras. Na sorte do dia, seu número é o 4. Atenção, atenção, signo de peixes. Para o dia ficar bem e não ter preocupações, a dica é ficar longe de extravagâncias, respeitar seus próprios limites e não abusar dos comes e bebes. Na sorte do dia, seu número é o 19. Por hoje é só, pessoal. A gente volta na próxima edição das previsões astrais para o seu signo. Um beijo e até mais.
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1: Hora para mais uma edição do Resumo de Novelas. A gente confere tudo que rola em Três Graças desta sexta. Morena comenta que a foto divulgada de Paulinho enfrentando o Ferete pode prejudicar o policial. Paulinho sugere a Juquinha e a Jairo que as informações que constam no celular de Edilberto sejam vazadas, mesmo sabendo que seria uma atitude incorreta. Chica promete não descansar enquanto não souber quem matou Célio. Lorena comenta com Juquinha e Violeta sobre o medo que sente de Ferete atrapalhar seu casamento. Fique ligado que a gente volta a qualquer momento com mais resumo da sua novela favorita.
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0: Jorge Versílio. É o som aí, ó, Paulo Façanha, pra você, sempre ligado aqui nas melhores músicas, os grandes lançamentos, novidades. 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Muito bem, quero parabenizar todos os aniversariantes de hoje que estão completando mais um ano de vida. Vamos abrir a nossa agenda aqui dos aniversariantes. Hoje nós temos muita gente aqui, Aparecida Oliveira, o Gustavo Garcia. Vai os parabéns aqui também para o Douglas Oliveira, para o José Luiz, também para Débora Rangel. Débora Rangel, tudo de bom. Também o nosso querido amigo, o Ângelo Antônio, a Lucinete Leonício, a Edna Coutinho e também a Fernanda Bismarques. E a Eliane Duarte, está completando mais um ano de vida também. O Severino Filho, Janazi Cruz e deixa eu ver que Jorge Ribeiro também, aniversariante de hoje. Juan Lacerda, o Luciano Oliveira, receba os nossos parabéns de toda a nossa equipe. Também a Anne Chaves, que está aí, portanto, de aniversário hoje, né, nessa sexta-feira, finalzão de semana, pintando na área. E olha, falando em coisa boa, né? Falando também dos aniversariantes, além das grandes promoções que a rádio faz, nós temos a promoção Dia das Mães, né? 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
0: Todas as mamães maravilhosas que estão ligado com a gente aí, ó. Muito obrigado pelo seu carinho, pela audiência. Na sequência, tem aí o Super Hits com ele, Fabiano Farias, na sequência. Até às 15 horas, depois do show da tarde. E às 17 horas eu volto com os grandes clássicos da música sertaneja. Um grande abraço do seu amigo Marcos Rodeio, que deseja tudo de bom pra você. Bom final de semana e até semana que vem. 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
6: Uou, Silver Rio chegando por aqui juntinho de você a partir de agora pra nossa edição de hoje, que tá show demais, hein? Só música boa. Só música boa daquelas que a gente gosta de ouvir.
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6: Eu sou o Fabiano Farias e por aqui seguimos juntos a partir de agora. Vem música, Simone Mendes. Abrindo a sequência de hoje, Super Hits começando agora.

0: La Ana Prado cantando com a Simone Mendes aqui no Super Hit, só música boa, hein? Aquela sequência que a gente gosta de ouvir, tocando por aqui, sempre, sempre com você. Vem mais, tem muito mais, tá só começando? Cleiton Romário, Molhador de Sorrisos, Super, Super Hit.
1: Essa é minha, tá?

0: 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Paulista FM, 13 horas
1: e 19 minutos.

Super Hits que segue, não para, não para não. Super Hits é bom de ouvir, você já sabe, hein? Israel e o Rodolfo tá chegando, não, mas quase, curte aí.

0: Cancela a briga, Fred e Fabrício com a Taeme e o Thiago tocando no Super Hits. Super Hits! Uou, uou, uou, vai seguindo. Trai a véia, tua hora de cantar, trai a véia. Trai a véia canta legal, né? Um repertório bom, música boa. É daquelas que a gente gosta de tocar por aqui.
1: Com

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0: 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Paulista FM, 13 horas e 38 minutos.
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2: Super Hits seguindo, vem que vem. Nayara Azevedo com Cleito e Romário, última vez. Já mandou tua mensagem aqui pra rádio? Manda tua pedida aí. Vem com a gente no nosso WhatsApp, manda a tua mensagem e fala aí qual é a música que você quer que a gente toque, porque a gente toca. Vai seguindo. Última vez, Nayara Azevedo com Cleito e Romário.

0: Mariane, Bruno e Marrone. Volta e vem, amor, me ame, Mariane.
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0: Ah, coração.
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0: Mariane. Vamos trazendo mais aqui, vem chegando mais. Michel Teló com Matheus Fernandes. Tchau, tchau pros esquemas. Curte aí, aumenta o volume, Super Hits tocando.

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6: e 54 minutos.

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1: 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Vem mais, tá chegando depois da Maiara e Maraísa, vai lá, Matheus e Cauã. Marcas de expressão, super hits com você.
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15: Paulista FM, 14 horas e 10 minutos. 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

Chegando por aqui, só música boa pra você curtir, pra você ouvir. Tá chegando o Matheus Medeiros cantando por aqui. Matheus Medeiros, combinou demais. Só o melhor no Super Bowl.

Super Hits não para. João Neto e o Frederico cantaram pra gente 300 km. É longe pra caramba. Vamos trazendo mais. O Felipe Araújo vem chegando diário. É sucesso, toca no Super Hits.

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0: Paulista FM, 14 horas e 27 minutos.
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1: Super hits que segue, sim. Vem mais, intervalo rapidão por aqui com os nossos patrocinadores e apoiadores. E agora a gente segue com mais música, Barulho do Foguete, na versão dele, Alexandre Pires cantando no Super Hit.
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0: Mas se arrependimento matasse Luan Santana. Vem mais, apaga, apaga, apaga. Danilo e Davi cantando. Super Hit segue.
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1: 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Paulista FM, 14h44.
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3: Super bem mais você, sempre com você, onde quer que você esteja, levando só música boa. O que vem chegando lá, seu locutor, vem chegando a Ana Castela. Olha onde eu tô, sucesso, curte aí, Super Hit.
4: Você.

Por aqui, Rafael cantando com Guilherme Benuto, metade, metade. Só música boa pra gente curtir no Super Hit, sempre com você. Toda a programação da nossa rádio é feita pensando em você. Pra te fazer companhia, pra te manter informado, levando entretenimento e muita, muita música. E mais Luan Santana chegando por aqui, novo sozinho, pra curtir, pra curtir.

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4: Vai.

0: Paulista FM, 15 horas e 3 minutos.
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5: Paulista FM, 15 horas e 5 minutos.
6: Agora é importante, hein? A vida não pode ser escrita a lápis. Você não pode apagar um erro e corrigi-lo, mas pode recomeçar em outra linha. Então é isso. Errou. Beleza. Pede perdão, pede desculpa. E bora recomeçar na outra linha. Mas para com esse negócio de querer apagar da sua vida aquele erro. Não dá, não tem jeito. Não tem. Preste atenção, é seguir em frente. A nossa visão, nosso futuro é pra frente, bebê. Bora focar.
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0: gostosa demais. Olha nós aqui com o melhor da programação musical do seu rádio, hein? Opa! Tudo que tá bombando no planeta, a gente traz pra você no show da tarde de hoje, hein? Nesta sexta-feira rica, abençoada, maravilhosa. Bora lá começar mais uma edição do show da tarde. Você de perto, de longe, em casa, no trabalho, viajando, tá preparado, né? Já sabe, tem que interagir, participar com a gente, comandar a nave radio. E bora começar bem, bem, bem daquele jeito. Cleiton e Romário com Simone Mendes, traindo no escuro.
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0: Cidade, a melhor playlist musical do seu rádio, todo mundo curtindo, todo mundo gostando, você em casa, no trabalho, viajando, onde quer que você esteja, de pertinho, de longe, sejam todos bem-vindos, bora lá, daqui a pouquinho tem mais, daqui a pouquinho eu trago mais sucessos pra gente curtir, tá chegando rápido intervalo.
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1: 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Paulista FM, 15 horas
2: e 21 minutos.

0: Vapt-Vupt.
1: Sou eu, voltamos, voltamos. Falei que era rapidinho, viu só? Vapt-Vupt, estamos de volta. Tá na hora de saber quem vai dar pitaco na nossa playlist de hoje aqui do Show da Tarde. Então aumenta o som aí.
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0: Rede na área, a melhor sequência musical tá por aqui, o melhor do mundo da música nacional e internacional, a gente vai curtindo aqui, hein? Depois do intervalo, eu trago mais, fica por aí, Show da Tarde volta já já.
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0: 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Paulista FM, 15 horas e 37 minutos.
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0: Vamos, atenção, você de perto, de longe, em casa, no trabalho, viajando, Som da Tarde na área. A gente tá de volta pra curtir agora um som bacana com Jimin do BTS, participação do Charlie Puth, Angel.
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1: Show da tarde pra curtir mesmo, no volume máximo, mais uma sequência sensacional. Daqui a pouquinho tem mais, então fica por aí. Daqui a pouco eu trago mais uma sequência super especial aqui no Show da Tarde.
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4: Paulista FM, 15:52.
1: Show da tarde. Muito bem, voltamos rapidinho, viu? Vamos ali, voltamos, bebemos uma aguinha, opa, estamos de volta. Show da tarde na área pra alegrar o seu dia. Bora lá trazer participações. Tá na hora de saber quem é que tá pedindo música.
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1: Show da tarde. Show da tarde. Pra curtir o volume máximo, pra convocar a vizinhança toda. Os amigos, a família, a galera do trabalho, de casa. Oba, vem com a gente. Bora lá, hein? Tá chegando rápido o intervalo. Daqui a pouquinho eu tô de volta com muito mais. Fica por aí, bebê.
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1: Paulista FM, 16 horas e 9 minutos.
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5: Voltei. Olha nós aqui outra vez, bora lá, hein? Trazer mais sucesso na programação do Show da Tarde. Mais um bloco chegando e a gente confere o Israel e Rodolfo.

0: sabe, é a melhor playlist musical do seu rádio. A gente vai comandando a Nave Radio. E você, claro, vai curtindo no volume máximo, só sonzeira, os hits que todo mundo gosta. Depois do intervalo, tem mais. Fica por aí, bebê.
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1: e 24 minutos.
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4: Show da tarde. Muito bem, voltamos, bebê! Bora lá, chegando com mais um bloco no Show da Tarde. Bora saber quem tá com a gente, vai pedir música, dar pitaco na nossa playlist, aí sim!
5: Eu sou a Angélica, do querido.

0: tarde na área. Atenção, atenção. Todo mundo curtindo. Oba, oba, oba. Segura. Daqui a pouquinho tem mais aqui no Show da Tarde. Fica por aí. Tá chegando rápido o intervalo.
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6: Paulista FM, 16 horas e 41 minutos.
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0: Sou eu, voltamos, voltamos. Bora lá, agitar esse negócio aqui, hein? Todo mundo curtindo o volume máximo, aí sim. E a gente traz agora mais uma sonzeira pra curtir no volume máximo. Você que tá aí curtindo, oba, chegando o som do jeito, moleque, com 11:20, eu nunca amei assim.

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1: Ô, Magodiá, vamos tirar essa onda junto, meu compadre? Vamos nessa? Se liga que um minuto é tempo. Eu tô com pressa, hein? Eu vou dar um pau. Aí.

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2: Olá, show da tarde na área. Atenção, senhoras e senhores, senhoritas e senhoritos do meu Brasil. Chegando rápido, intervalo. Daqui a pouquinho a gente traz muito mais aqui no Show da Tarde. Volto já.
3: Paulista FM, 16 horas e 54 minutos.
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2: Muito bem, voltamos rapidinho, viu só? Já estamos por aqui com o nosso Show da Tarde, mais um bloco tá chegando. Tá na hora de saber quem é que vai pedir música, vai dar pitaco na nossa playlist musical. Preparado? Vem comigo!
4: Que é o Fabiz, eu gostaria de ouvir David Guetta e Sia. Valeu!
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0: tocando o que há de melhor na música nacional e internacional. Essa aí pra fechar o programa de hoje. Obrigado a você pela companhia, pelo carinho. Tô indo nessa, mas eu volto na próxima edição. Saúde, paz. O resto a gente corre atrás. A saideira tá vindo aí. Tchau, tchau.
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1: Paulista FM, 17 horas e 10 minutos. 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Muito bem, já estamos chegando, já estamos de volta aqui no seu rádio, hein, meu amigo? Sexta-feira, 8 de maio, ano 2026, é com grande prazer, com grande alegria, eu cumprimento você que tá aí no rádio, tá através da internet, tá curtindo a gente, tá de bem com a vida, né? Graças a Deus, olha, eu quero desejar para você saúde, paz, amor e alegria, e que Deus esteja sempre presente na sua vida aí, tá bom? Vamos começando o nosso programa, desejando uma ótima tarde, e que você esteja super bem, né? 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Olha que maravilha, sextou, sextou, rapaz. Tem água aí? Tem água? Não, rapaz, tem aquele cafezinho preto, né? Eita, cafezinho preto. Esse café não pode faltar.

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Ô Zezé de Camargo e Luciano cantando aqui tarde demais. 5 horas com 17 minutos. Oh! Tarde boa, hein? Como que tá por aí? Tá tarde?

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Muito bem, vamos seguindo aqui com a programação, mandando abraços aí. Ó, mandar um abraço pro nosso amigo, o José Florencio. Hoje tá completando mais um ano de vida, recebendo um abraço do Adriano, né? Também o nosso querido amigo Maurão, lá no Tapretão, tá curtindo com a gente aí também, o Luiz, rapaz. E o Adalberto, ele falou, rapaz, eu curto sempre o programa aqui em Porangaba, tô aqui no bairro dos Marianos, ligadinho com vocês aí. Abraço pro Mauro também, Bufete, ele tá fazendo Porangaba Bufete, né? Ô, Marildo, cadê você, Marildo? Você sumiu, rapaz, vamos tocar aquela música aí, você que adora, né, os grandes sucessos. E eu vou tocar agora aquela super música que com certeza faz toda a diferença, tá? Mandando especial aí para que as pessoas que ouvem o programa, a esposa dele também aí, ó, a família toda ligada com a gente aí. Alô, Marildo, em Torre de Pedra, sintonizada aí, ó, Adalberto e Adriano, é saudade.

moda boa, né? Isso daí é o Barreirito. Barreirito, Cigano, Uísque e Gelo, rapaz. Aqui a melhor música você curte sempre aqui de segunda a sexta-feira, nesse horário. Olha, eu quero informar para você que tá aí ligado com a gente, curtindo sempre a nossa rádio. Atenção, especialmente você, meu amigo e minha amiga de Torre de Pedra. A Farma Torre fechou uma parceria com a Caixa Econômica Federal. Assim, de volta, os serviços bancários. Atenção, população de Torre de Pedra, os serviços da Caixa Econômica Federal estão sendo oferecidos, como extrato, depósitos, saques com valor máximo de R$2.000, hein? Em breve, mais serviços como abertura de contas e atualizações. Local de atendimento é na Farma Torre, conhecida como a Farmácia do Ney, no centro da cidade, garantindo a todos os serviços essenciais. Horário de atendimento a partir das 8 horas da manhã, de segunda a sábado, na rua 27 de outubro, no centro de Torre de Pedra. Portanto, fique por dentro aí dessas novidades, né? Que bacana. Vamos juntos aqui, meu amigo, curtindo a música sertaneja. Ao Carrilho, nosso amigo Luiz Carlos Carrilho, ele quer ouvir essa daí. Meu telefone tá... Como que tá seu telefone aí? Tá tum, tum. Ah, o coração tá batendo forte. Ah, vai mandando especial pra amada aí, ó. Especial pra ela que tá curtindo o programa também, né? A Nathalie, é o som aí, ó. Ô, telefone. 5h27 agora. Ô!

0: Rico Rei Paraná, telefone mais, ó. Telefone tá assim, né, Luiz Carlos? Tum, tum, tum, batendo forte coração, né? Já, já a gente volta trazendo mais emoções aí.
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1: Muito bem, já estamos de volta, são 5 horas com 35 minutos, e aí, tá tudo bem, meu amigo? É, não saia do armário, Xexel. É, sexta-feira ele falou, rapaz, sextou, é hora de colocar aí a pólvora. Que pólvora, rapaz? Vai explodir o barril aí, é o barril de chope, ele falou, só se for barril de chope. A barriga dele já tá daquele jeito, né? É, mamãe, mamãe querida. Vamos tocar então, mamãe, mamãe. Canta Tonico e Tinoco, e outra, obra de um poeta, canta Chitãozinho e Chororó. Obras de poeta, né? Obras de poeta de Chitãozinho e Chororó na sequência. Que maravilha! É o Tinoco, rapaz, e o Tonico. O Tonico e Tinoco. Essa dupla sensacional aí, fizeram muito sucesso, né? É, deixaram saudade, os amigos que conheciam e conheceu, né? É, a gente não teve a oportunidade de conhecer eles quando era, né, estavam vivos ainda, mas o filho aí do Tonico, né? Do Tonico ou do Tinoco? Do Tonico, né, rapaz? Cheguei ainda a conversar com um deles, né? Não me lembro agora também qual foi, mas vamos tocar aí, ó, a música. É, obras de um poeta, daqui a pouquinho, agora tem Tonico e Tinoco, falando no Dia das Mães, né, homenagem a todas as mamães. Ele que tá pedindo a música aqui, falou sextou, e a música para o final de semana, para o Dia das Mães, né, quem tem a mamãe ainda tem que...

dá valor, né, meu amigo? Porque quando perde, a maioria só dá valor quando perde mesmo, né? É verdade. Mas a gente aqui, ó, deseja a todas as mamães muitas felicidades, essa rainha do lar que continua iluminando a vida do filhão, continua aí lutando pelos objetivos, né? Qual não é a mãe? Qual é a mãe que não luta, né? É, hoje em dia, principalmente, não são muitas labutas.

Obras de poeta, que maravilha! É os pássaros, é a Juriti, é o cantar aí do, né, do canário, é o cantar do galo. Essa paisagem de meu Deus, aí quando você abre a janela já tá vendo essa coisa medonha, rapaz, que é essa imensidão aí, né? Com certeza que faz toda a diferença. 5h44, a melhor música, você ouve aqui na sua rádio preferida, na Paulista FM, e o Chechel que tá lá ligado com a gente, tá curtindo o programa nessa tarde aí, ele falou, ó, quer mandar pra mãe dele também. Ô, Chechel, rapaz, Chechel, você tá com quantos anos, Chechel? 80 anos? Pai, que coisa é essa? E quantos anos a mamãe tem? 139? Oh, pelo amor de Deus, ô Chechel. Você tá ganhando como o camarada mentiroso do ano, viu, Chechel? Pelo amor de Deus, rapaz. 139 anos. Deixa a coitada saber disso aí, viu? Mas ele não tem isso, não. Eu acho que é 53, né? Mas a felicidade dele de ter a mamãe ainda, né? Alô, Angatuba! Alô também, Tapetininga! Alô, nossa querida Tatuí! Laranjão Paulista na audiência! Alô, minha querida Torre de Pedra! Faltando 15 minutos para as 18 horas!

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Zezé de Camargo e Luciano, Sem Medo de Ser Feliz. Faltando 8 minutinhos para 6. Olha, meu amigo, hoje tem promoção ainda valendo. Valendo os prêmios aqui, ó. Sabadão de prêmios. É, aqui na rádio você vai conferir o sorteio às 17 horas, hein? Vai ser bem rapidinho, gente, né? O sorteio vai acontecer aqui nos estúdios da rádio e você vai conferir o sorteio de mais brindes aí, ó. Pessoal que tá participando da promoção, fique ligado com a gente aí, né? O nosso amigo Adolfo, ô rapaz, o Rodolfo também, Torre de Pedra, ligado aqui no programa. E um abraço especial pro nosso amigo Bahia. O Bahia gosta do Zezé de Camargo, né, velho? Tá sempre ligadinho aí e gosta mesmo e curte. Então vamos curtir mais uma, né, Bahia? Porque aquele momento da sexta-feira chegou, rapaz. É, aquele momento especial, final de semana. Desejo tudo de bom pra vocês aí, ó. 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

0: Será que foi saudade? É dos últimos apaixonados, né, rapaz? Ainda existem esses homens aí do passado, né? Só tinha amor, só tinha aquele momento, né, de saudade. E hoje os caras com tanta maldade aí, né, Chechel? Os caras só pegam as mulheres pra matar, rapaz. A maioria desses caras de hoje aí tá difícil, né? Mas naquela saudade, aquele amor que tinha antigamente, né? Aquela emoção de ter aí alguém do lado, né, meu amigo? Infelizmente a gente vê nos dias atuais aí cada coisa acontecer, rapaz. 5 horas e 57 minutos, sabe quem chegou por aí? Já tá com o sapato branco, viu? Ah, o homem encardiu o sapato hoje. Ele foi lá, sabe onde? Lá no bairro dos Almeida, rapaz.
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0: Ô, rapaz do céu, estamos indo embora aí. É, o microfone tá falhando, viu, ô, cabeça? Cabeça, cadê o cabeça? O técnico aí, rapaz. Esse daí é um cabeça de ovo, viu? Eu vou te falar uma coisa. Ele só arruma quando para mesmo de vez, né? Mas é o seguinte, não continue. O que ele tá fazendo agora? O que ele tá fazendo agora? É, o Luiz ele tá pensando. Ô, Uau, você tá pensando também? Eu tô pensando. Você sabe o que? Se quer adivinhar o que eu tô pensando agora, quer adivinhar? Quer adivinhar? Ela falou que quer. Sandrinha quer adivinhar. Tô pensando agora no bife acebolado. Eita, rapaz, é o seguinte, é a hora da janta, mas é a hora da janta, é a hora daquele momento. Mas a gente vai saindo, desejando tudo de bom pra você, um bom final de semana. Continue participando. Tá chegando aí o cavalo velho. Cavalo velho vem com tudo aí, hein, Uau? Uau, abraço! Valeu, gente!
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5: Essa é minha, tá?

Olha aí, pra matar a saudade, quem não lembra, hein? A banda Búfalo. Eu lembro uma passagem deles que eles tiveram no rancho do Cavalo Velho. Também, se eu não me engano, foi no ano 2000. Já faz 24 anos, hein, Jet? Olha só. No show do rancho do Cavalo Velho, hein? Ei, coisa boa, né? E vamos trazer mais um modão, Gil e Natan.

0: Sexta-feira, Rancho do Cavalo Velho para todo o Brasil durante a semana também, hein? 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E olha só, se você quiser seguir o Rancho do Cavalo Velho também nas redes sociais, cavalovelho.sertanejo no Instagram. cavalovelho.sertanejo no Instagram. Aí você vê tudo que a gente está fazendo durante a semana. Sejam todos bem-vindos aqui à melhor programação. 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
1: e 17 minutos.
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mais modão, Chico Rei, Paraná, que nós gosta de tocar modão, que nós toca as modas velhas, porque as velhas tá na moda, hein? Noite de tortura, quem

e Thiago, os meninos que cantam as modas do Milionário José Rico, mas do jeitão deles, né? Daquele jeitão lá, viu? E são meninos, são jovens ainda. Falar em moda, Durval e Davi já traz mais uma clássica, Terra Querida. Olha a interpretação do Durval e Davi nessa moda, hein?

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1: É sexta-feira, turma. Chegou o final de semana.

0: Zezé de Camargo e Luciano. Ei, solidão em seu lugar. Boa essa moda, né? Gente, não esquece de seguir nós não, hein? 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Vai lá no Instagram, segue nós lá.
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Aí o Jean e Marcelo, os meninos que gravaram lá no Paraná, o Dal Vivão, né? Rapaz do céu, ficou bom esse disco aí, né? E essa aí é as boas, hein? Umas porcas paraguaias misturadas com os rasqueadas. Oxi, isso aí com pinho vai bem, né? Teve amigo do peito, teve o coração de fora e o pago dobrado. Só modão do bom, hein? Ei, coisa boa, Jean e Marcelo. Segue os meninos.

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0: Marinho, um grande abraço, um coice do cavalo velho. Boa sexta-feira, tchau, juízo.
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8: Oi, turma, chegamos com as 15 mais mais 15 sucessos na sequência pra gente curtir a partir de agora. Eu sou Fabiano Farias, é muito bom estar com você por aqui pelo rádio, pela internet. Vamos juntos, sempre juntos. Dia de sexta-feira, fechando mais uma semana, fechamos a semana. Vem música, abrindo a nossa edição de hoje, tá chegando por aqui a Maiara e a Maraísa, a Fragrância. Tem João Bosco e Vinícius, Melhor Escolha. Danilo e Davi, Eu Não Vou Ter Dó. Chegando agora para curtir as 15 mais mais.
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2: Saudada Iada, da Ilara com Bruno e Dene, da Lita e Elisa com Traia Véia, Tráfego Pago, TV ainda quase todo dia, Zé Neto e o Cristiano. Fechando a primeira parte por aqui, da sequência de hoje, Nayara Azevedo com a Maiara e Maraísa, traz uma cerveja urgente. Depois dessa tem intervalo.
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2: As 15 mais, seguindo, intervalo rapidão, já vem mais por aqui de número 7, Simone Mendes, Direitos Iguais. Assunto que dói, Gustavo Lima, tem ainda Davi e Danilo, Danilo e Davi, com Léo Balbinotti, a música Número Chato. Vai seguindo as 15 mais.
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1: As 15 Mais, João Bosco e Vinícius com Gustavo Lima, 25 horas. Maiara e Maraíza, Sorte de Alguém. Teve ainda antes dessa, Não Namora, com Zeneto e Cristiano, Claito e Romário. Quem fecha por aqui, oi, tudo bem, Zeneto e Cristiano. Tô indo. Pra você, um grande abraço. Até mais, tchau.
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6: Bora! 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
1: Fala, turma, tudo certinho? É sexta-feira, finalzão de semana, ô delícia! Prazer enorme, eu sou o Rodrigo Santos, chegando na rádio que você ama, trazendo mais uma edição do Nossa Noite. Muita música bacana pro seu finalzão de semana. Aumenta o volume aí pra começar. Tem o Tiãozinho e o Alessandro Amor de Trem.
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3: Um parabéns especial a todas as mamães. Falar das mães é falar de Deus, pois no coração delas está o verdadeiro amor. Amor que deve ser sempre usado como exemplo. Amor que se dá sem pedir. Amor sem cobrança. Amor sem distinção. Sem egoísmo. Amor despido de tudo. Desejamos parabenizar a este amor de mãe, que nunca deixa de ser amor em quaisquer circunstâncias. Parabéns, mamães!
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Nilcinho no Nossa Noite, marcando presença, o pagodeiro carioca. Deixa eu mandar um grande abraço aqui pro Fernando PS, sempre na sintonia. O Deus Dete também, aquele abraço.

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